0: Queria ver com a galera. Gera, vamos ver a galera, quer ver? Pra ver se vocês estão afinadinhos, só o refrão sem a banda aqui, só vocês.
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3: 21 horas e 26 minutos.

0: Beleza, Davi?
1: Beleza.
0: Ei, Leonardinho. Bom trabalho, sucesso.
1: Bom demais.

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2: 21 horas e 55 minutos.

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4: 22 horas e 26 minutos.

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Meus amigos, se nesse momento algum de vocês me perguntasse onde estão os meus passos, eu não saberia dizer. Mas em nome de Deus, eu agradeço e peço que cada fã, cada amigo, cada irmão que dê um passo por mim, porque eu não sei onde estão os meus passos.

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1: Bom dia, meu sertão querido. Bom dia, meus

0: Alô, Graco Cardoso, Cinto Porfia, Vajota, Queimada Grande, Ponto Cheque, Gavião, Alecrim, Boa Vista, Sares Barra, Tossos Pau, Jabuticabra, Barreiro, Livramento, São Lourenço, Teador, Caldeirão, Filagem de Papo, Guedo, Riacho Grande, Queimadinhas. Em Nossa Senhora da Glória, Quixaba, Lagoa da Mata, Coab, Lagoa do Cucado, São Gonçalo, Barreiro, Menezes, Gravatar, Região, Retiro, Macacas, Assentamento Nossa Senhora Aparecida, Baixa Língua, Egito, Barra do Boi, Vinela, Água Funda, Lagoa Nova, Fortaleza, Eningas, Os Irmãos de Cúmero, Jato e Cabra, Tanque do Meio, Aroeiro, no Cascavel, e Nossa Senhora das Dores, Cajueiro, Sarto, Pira, Taboca, Junco, Bravo, Urubu, Macerandu, Barreiro e Itapicuru. Meu São Miguel do Aleixo, querido Patos, Iachão, Assentamento Paraíso de São Pedro, Cachoeira, Cajarana, Baixa Grande, Caenda, Mateada dos Negros. E Nossa Senhora Aparecida, Bom Sucesso, Cruz das Graças, Algodão, Laje, Espera, Pindoba, Lagoa do Barro, Malhada dos Bois, Itacoatiara, Lagoa do Viado, Canindeiro, Queimadas e Paturilho. Eita, Viaguas Branca, Mata Grande, a Barra da Mão Esquerda, Bonome, Alto Zerdes, Encareira, Muita Bonita, Frei Paulo, Pião, Ribeirão, Serra Machado, Água do Rancho, em Porto da Folha, Engara do Araro, São Mateus, Itobiano, Cruzeira, Várzea Nova, Ranhento, em Aquidaban. Minha Feira Nova, querida, milagrosa, Malhada do Café, Bravo, Ponto Chique, Pedra Branca, Mamoras, Água dos Papos, Domingos, o Museu Lagoa do Capim, Massaró, Alegria, Massapê, Mergias, Cabão, Salgado, Bandeira, Pão, Pão de Açúcar, Algodão, Taboado, Cajelando, Amarelão, Baixão, Queimadas, Embira de Feira Nova, Embira de Graco Cardoso.
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0: 4:02, eu disse 4:02. Eu 995467 91 está à sua disposição, eu disse 995467

0: O WhatsApp de todos nós é o 98075408. Eu disse 98075408. Você participa através do Facebook de Valmir Andrade. Eu abraço os irmãos internautas, sou da FM Sertaneja.com, rádios.com.br, nos aplicativos do seu celular, FM Sertaneja 104,9.
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0: 4 horas 3 minutos, eu disse 4 horas 3 minutos. Abraçando Bia nas Açores, Tueto Mundinho, Zé Chumbinho na Júlia Alves, Henrique Heróis, Dário Bispo no Trevo de Feira Nova e o Fábio na Santa Rita. Olha, lembrando que hoje é sexta-feira 13. Sexta-feira 13, vamos lembrar. Sexta-feira 19 de julho de 2026. E é dia de feira livre, um abraço a todos os feirantes.

4 horas 10 minutos, eu disse 4 horas 10 minutos. Um abraço, Tony das Peças, Dona Lisete, Dona José Alves de Queiroz, seu Duda e Dona Desiolinda, o filho do Apedro, Tiago de Caixa, Jaíba, no Pedro Barbosa.

para dizer que é 4 horas 19 minutos. Eu disse 4 horas 19 minutos. Abraçando a da graça no loteamento Nossa Senhora das Graças, Ronaldo de Zé de Tito, Muchava Soral, Erivão, Mísio Lelé, o Ronaldo de Zé de Tito, o Romildo na Pedro Dantas de Queiroz, seu Clóvis Aigiero, Jorge Neto, o Santinho na Pedro Dantas de Queiroz, Paulinho de Jonas, a Petroneiro de Cotia, Dona Nicia, Iadêncio, Agnaldo da Deus, Dona Silvanete, o Zé do Mundo, o Dito e o Baiano e o Jorge Cabacinha.

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1: 4 horas 27 minutos, eu disse 4 horas 27 minutos. Reabraçando Júlio Brasília em São Benedito, no Ceará. O Walter Cardoso e o Batuba do Litoral Paulista. A dona Esther da Quixaba em Gararu. O Lenildo da capital sergipana, o Lauro. O Gladson Benigno também na capital sergipana. O Deder da Picanha, Nossa Senhora da Glória, o Deder Facupá, que é Monte Alegre. E o Deder da Crefe aqui na Terrinha. Em Cosme, vem o Cosme, é do Manuel Vieira, está no Ceás ouvindo Manhã Sertaneja. Eu abraço o Chico do Bar, da Praça Leôncio de Souza, o Zaido Mandacaru, da José Alves de Queiroz. Orlando de Elso, Zé Chumbino, da Louro, Tueto e Mundinho. Valdileno de Pepeu, de Didi Albó, Mauro Souza e Dona Mércia. Unicinha, Giovanni, Evaldo, Pedreiro, Zé Aleixo, Nojo, Zé Joaquim. O Cecil de Zé Botinha, da Cônigo Miguel Monteiro Barbosa. O Osmar de Pedro Peba, também de rádio ligado. Neide Figueiredo, Nadeia, e o Geraldo Pereira, da Cônigo Miguel Monteiro

4 horas 36 minutos, eu disse 4 horas 36 minutos. Eu, José Alves, o João da Bota, participando do Manhã Sertaneja. Eu abraço o Júnior Dev, José Alves, Fernando do Macarioso, em Graco Cardoso, a dona Fátima, a Jane, a Érica,

horas, 4 horas, 46 minutos. Eu disse 4 horas, 46 minutos. É o Leo do Jega em Laranjeiras, ouvindo o Manhã Sertaneja, Valmir Andrade. Vamos de música, sequenciando o nosso apoio, apoio das 5 horas.

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0: 5 horas, 1 minuto, eu disse 5 horas, 1 minuto, até o JR São Mateus Gararua. E lembrando que o é o 995467791. Manda, pode mandar mensagem.
1: Vai, manda um
2: 998075408.
1: Aqui na melhor.
0: Esse me parece que tá com problema aqui na questão das mensagens, viu? Tô vendo aqui uma diferença de mensagem, porém, graças a Deus, a nossa audiência, viu, Adelmo JR? Lá em cima. É o Léo, o Lil da Jega em Laranjeiras conosco também. Olha, um abraço, Dede e Aricia do Sítio Santa Rosa em Feira Nova. O subia do loteamento Nossa Senhora das Graças. O Ismael Arley de Suaí.

Pereira, a irmã Maria de Jesus, a José Alves de Queiroz, Jorge Costa e Dona Negra da Bela Vista, o Hambúrguer da Tapioca, o Zé Pretinho do Leite, Moacir da Fazendia, Aparecido de Júlia Naimbira, o Gerivano Rancho, Robert Amarilha, o Júnior de Germino, a Ivete o Eliseu, o Pai Joy, Dona Negra da Chácara Século XXI, o Galego Popular Gade Adriana, no José Joaquim, ainda na Chácara Século XXI, a Paulina, o Cauá, o Nequinha, eu, Jodson, Valdicote, o Camilo, o Manuel Vieira, o Venho Cosme está no Ceasa, de rádio ligado, ouvindo amanhã.

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2: Para dizer que é 5 horas 10 minutos, eu disse 5 horas 10 minutos.

abraçando mais uma vez o Lenilton, a capital sergipana, o Lauro, o Gladson, o Benigno, o Deder da Picanha, Nossa Senhora da Glória, o Deder do Acupá, que é Monte Alegre, e o Deder da Creche aqui na Terrinha. Alô, seu Luiz de João do Maricas, a Fazenda Tabuado, o Ginaldo.

Cosme, o velho Cosme tá no Ceasa, ouvindo Manhã Sertaneja. Cinco horas, 11 minutos, eu disse 5 horas, 11.

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2: 5:19, eu disse 5:19. Ei, Valmir Andrade, vamos de música e sequenciando o nosso apoio das 5:30. Aí o Chico Rei, Paranar, canta Encantos e Magia.

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5 horas 30 minutos, eu disse 5 horas 30 minutos em Feira Nova. As passaradas anunciam ao alvorecer. Eu digo canta, canta, ô passarinho, exaltando seu Criador, mostre os homens o valor da liberdade em uma vida sem ódio, sem rancor. É, cai uma garoazinha paulista aqui, bem fininha. Não é Vasconcelo, Vasconcelo dizendo que sim, o José Dantas Filho. E seu Luiz de Júnior Baricas na Fazenda Taboado. Olha, eu estou sem visualizar, sem visualizações das mensagens.

É uma questão, a audiência, graças a Deus, lá em cima. Não é falta de ouvinte, não, graças a Deus, não. Mas não tô visualizando as mensagens, né, Deder, Deder da Picanha. Geraldo em Carapicuíba e a Solange, a Miriam Lagarto Sergipe. É o Lio da Jega aí, em Laranjeira.

Vaquejada Teimosa. Vamos chamar o zaqueiro pra vaquejada de Salauá no mês de outubro. É na Rainha do Café, a terra do doutor Mané Ricardo e de Júlio Jacinto. Segura lá, meu irmão. Oi, ha.

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1: 5 horas 39 minutos, eu disse 5 horas 39 minutos. Ei, seu José Alves, está fechado o tempo, né? Agora aqui dá uma paradinha, tá uma garoazinha fina, mas dá uma paradinha. Tomara que continue, não é verdade? Aliás, volte a chover, né? Continuar parado não. Vai!

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1: 5 horas 46 minutos, eu disse 5 horas 46 minutos, já com saudade, e abraçando mais uma vez todos os feirantes. Em Deder da Picanha. Reaudiência lá em cima, viu, Adelmo JR, em São Mateus, Gararu. O Lenilton da capital sergipana, o Walter Cardoso e o Batuba do litoral paulista, Júlio Brasília em São Benedito, no Ceará, o Geraldo Assolange em Carapicuíba. E vamos de música, Valmir Andrade, duas canções para finalizarmos. O Manhã Sertaneja, eu tenho aqui da Agulha, aqui, Craveiro e Cravinho, mais uma noite que durmo só.

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1: Ouvindo os imortais, Torico e Tiroco, Carro de Boi, tô indo embora, tô

horas 56 minutos. E desta sexta-feira, 19 de junho de 2026, eu desejo a todos um dia lindo, cheio de paz, de alegria, de muito trabalho, né, João de Pureza? Na José Alves de Queiroz, a Luísio Títar das Três Barras, digo assim, bom dia, meu sertão querido.

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2: Bom dia, Feira Nova, bom dia, Sergipe, bom dia, Brasil. Eu sou Mauro Souza e este é o Voz da Cidadania, aqui na FM Sertaneja, a conquista da região. Fique conosco, o maior volume de informações vocês ficam sabendo aqui no programa Voz da Cidadania, de segunda a sexta, das 6 às 8 da manhã, aqui na nossa
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2: Sexta-feira, 19 de junho de 2026. 6 horas 12 minutos aqui em Feira Nova.
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2: Tempo predominamente nublado, a temperatura de momento é 22 graus, a sensação térmica é 24, a máxima para hoje é 26, com probabilidades de chuvas leves durante o dia de hoje e alerta moderado de chuva intensas aqui no estado de Sergipe para esse final de semana. 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

0: destacar as manchetes de hoje aqui dentro do nosso programa Voz da Cidadania, na FM Sertaneja, a conquista da região. Delegado cita arrependimento de filhos que confessaram assassinato do pai lá na cidade de Frei Paulo. Emose realiza sabadão solidário para reforçar estoque de sangue em Sergipe amanhã, dia 20 de junho. Homem é condenado a quase 12 anos de prisão por tentativa de feminicídio na cidade de Propriá. Projeto que altera as regras de idade para concurso da Polícia Militar é aprovado na Alese. Colisão entre motocicletas deixa dois mortos e um adolescente ferido em Canidé de São Francisco, mais precisamente no povoado Curituba. Lamborghini de aproximadamente 3 milhões e 800 é apreendida em operação contra esquema de lavagem de dinheiro aqui no estado de Sergipe. A Polícia Militar de Sergipe atende ocorrência de tentativa de feminicídio na cidade de Pouso Redondo. Operação integrada mira grupo criminoso investigado por homicídio e tráfico de drogas na cidade de Laranjeiras. E a Polícia Civil divulga informações para localização de homem desaparecido na cidade de Areia Branca. Polícia Federal faz nova fase da Operação Compliance Zero e mira Jaques Wagner. Relator volta pela cassação de mandato de prefeito de Capela, Júnior Torim, e novas eleições podem acontecer. Essas e outras informações vocês ficarão sabendo aqui, dentro do programa Voz da Cidadania, na FM Sertaneja, a conquista da região, nesta manhã de sexta-feira, tempo parcialmente nublado aqui na cidade de Feira Nova. Eu quero desejar a todos muito bom dia. Bom dia para você, minha amiga dona de casa, meu amigo pai de família. Bom dia para você, vigilante, frentista, porteiro aí nos condomínios, para todos os pedreiros. Um abraço aí ao meu amigo Dedé Della. Obrigado pela audiência. Um abraço também a toda a Vaqueirama na labuta diária. Um abraço a todos nas panificações. Um abraço aí aos meus amigos, parceiros. Chefe é chefe, né, pai? Um abraço para Lalau, para o Carlos Clay Quezinho. Um abraço para Anderson Mário, essa turma boa aí já com a mão na massa e ouvindo nosso programa. Um abraço a todos os motoristas, mototaxista, tratorista, a você, né, que está aí se arrumando para ir trabalhar, para viajar. Obrigado pela carona do rádio ligado. E a você que está na Feira Livre aqui na cidade de Feira Nova. Hoje é sexta-feira, dia de shopping a céu aberto. Um abraço aí para todos os feirantes e obrigado pelo carinho da audiência aqui na nossa programação. Vamos juntos de agora até às 8 horas da manhã para deixar você informado de todos os fatos que aconteceram e que estão acontecendo no nosso estado, no nosso país. Você fica sabendo aqui.
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0: O jeito simples e sertanejo de informar com responsabilidade está no ar. E de agora até as 8 horas da manhã, você fica informado de todos os fatos que estão acontecendo no nosso estado. Olha só, delegado da cidade de Frei Paulo cita arrependimento de filhos que confessaram assassinato do pai. O delegado Paulo Barbosa falou nesta quinta-feira sobre o caso da morte de um homem que desapareceu em 2022 na cidade de Frei Paulo. Nesta semana, os filhos da vítima foram à Polícia Civil, que confessaram ter assassinado e enterrado o corpo do pai. Segundo o delegado, o crime aconteceu no dia 13 de maio de 2022, no povoado Lagoa Nova, em mediações do povoado Alagadiço. Na ocasião, o inquérito policial foi concluído e foi levado para a justiça como pessoa desaparecida sem autoria. Abre aspas. Não tinha nenhuma conotação criminosa no ato em si. Foi dado como desaparecido voluntário, porém passado todos esses anos, agora em 2026, surgiram esses áudios pelas redes sociais desses rapazes, de um deles confessando o fato porque estava arrependido, porque queria tirar essa culpa e esse remorso, o arrependimento que estava arrependido e queria se entregar, fecha aspas, foi o que disse o delegado. Ainda de acordo com o delegado, o corpo havia sido enterrado no quintal da casa onde moravam o pai e os dois filhos. Após o crime, a propriedade passou de posse para outra pessoa, que permitiu o trabalho da polícia para realizar a localização da ossada na última quarta-feira. Abre aspas. Acredito que a vítima estaria dormindo e foi morta, arrastada para o quintal da residência, que é uma pequena propriedade. Eles arrastaram o corpo, colocaram lá no quintal, enterraram e mantiveram o segredo desde 2022, até o presente momento, quando nós conseguimos elucidar o fato. Ou seja, nós temos a materialidade, que é justamente os ossos que vão ser periciados pelo IML, e a autoria, porque eles confessaram, fecha aspas, foi o que confessou aí o delegado lá da cidade de Frei Paulo, o Paulo Barbosa, que nós iremos ouvir agora aqui no nosso programa O Voz da Cidadania, na FM Sertaneja, a conquista da região. Vamos ouvir, né, o relato aí do Paulo Barbosa, delegado lá da cidade de Frei Paulo, que ouviu as vítimas, que está acompanhando todo esse caso, que esteve presente lá no momento em que cavaram para encontrar a ossada humana, que vai passar aí por um exame lá no Instituto Médico Legal, na Grande Aracaju. Vamos ouvir aqui.
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2: Eles, por questão de remorso, resolveram confessar realmente o fato, não é, o crime. No caso, eles eram menores à época do fato. O fato aconteceu no dia 13 de maio de 2022, no povoado Lagoa Nova, nas imediações do povoado Alagadiço, município de Frei Paulo, onde a pessoa de Valmir, né, que é o senhor, né, o pai desses dois rapazes, ele foi dado por pessoa desaparecida. Foi registrado um boletim de ocorrência como um fato atípico, porém como pessoa desaparecida. Foi instaurado um inquérito, um procedimento policial na época, e esse inquérito policial foi concluído em remetimento da justiça como pessoa desaparecida sem autoria. Não tinha nenhuma conotação criminosa no ato em si do desaparecimento, estava como um desaparecimento voluntário. Porém, passados todos esses anos, agora no ano de 2026, surgiu esses áudios, né, pelas redes sociais, desses rapazes, né, de um deles, né, confessando o fato, porque estava arrependido, queria tirar essa digamos assim, essa culpa, né, esse remorso, esse arrependimento, estava arrependido e queria se entregar.
0: E aí aconteceu, eles confessaram, né, o crime, e eu vou trazer aqui também um áudio do filho que revela como ele matou e escondeu o corpo do próprio pai. Vamos ouvir também aqui no nosso programa.
3: Oh, aconteceu assim, entendeu? Chegou um dia lá que, tipo, o pai tinha bebido muito nesse dia. Ele bateu muito no Pedro Henrique, que nem sempre era de costume, ele batia sempre em nós. O Pedro Henrique até hoje tem marca, entendeu? O Pedro Henrique, entendeu? Dessas agressões. Aí chegou um dia lá que ele bateu muito no Pedro Henrique. O Pedro Henrique ficou quase, tipo, lavado de sangue, o Pedro Henrique, entendeu? Aí o pai tava muito bêbado, tinha batido muito no Pedro Henrique, tinha batido em mim também. Aí eu, com raiva, peguei o machado, dei uma machada na cabeça dele. E, tipo, efetuei uma facada, tipo, na barriga dele, né? Porque, tipo, na hora que eu dei a machadada, ele começou a gritar. Aí, tipo, não aguentei ver ele sofrendo, eu peguei e fui a faca também, meti a faca, entendeu? Aí, tipo, o Pedro Henrique me ajudou a enterrar, né? Mas não tinha uma terceira pessoa, que nem vocês estão achando, não tinha nenhuma terceira pessoa. O Pedro Henrique só me ajudou, tipo, quando o Pedro Henrique levantou da câmera, que o Pedro Henrique tava todo dolorido, o Pedro Henrique tava, porque ele tinha batido no Pedro Henrique, o Pedro ficou em choque, o Pedro não acreditou naquilo. Mas, tipo, ele fez que nem qualquer um irmão faria, entendeu? Pá, tipo, pra me proteger, como ele podia acontecer alguma coisa comigo, tipo, ele me ajudou, entendeu? Mas tudo quem fez fui eu. E, tipo, entendeu? Aí aconteceu isso aí, ela enterrou lá no... Tipo, seu pai não sabe onde é que é, aquela nas palmas, no final do terreno. Tipo, subi na casa, entendeu? Aí, nós enterrou ele lá. Aí aconteceu isso aí, a história da arma é mentira. A mãe não sabia de nada, a mãe, que, tipo, não aguentei, confessei pra ela ontem. Não tava aguentando mais ver, tipo, minhas irmãs sofrendo com um cara que não ia mais voltar. E é isso. Eu tô aqui na delegacia, vou entregar agora.
0: 2022. 4 anos e alguns meses após o crime, o filho confessou ter matado o seu próprio pai. Na noite anterior, o pai teria agredido o irmão. Na madrugada, ele acordou, pegou o machado da família, desferiu um golpe de machadada na cabeça do pai. O pai gritou, não morreu, ele efetuou uma facada. E aí o velho apagou. O irmão que tinha apanhado do pai, estava dormindo e acordou com os gritos do acontecido. Mas aí, silenciou, ajudou o irmão a cavar uma cova rasa e enterrar o corpo do pai. Eles não confessaram para ninguém, ficaram na cidade. Depois saíram, foram trabalhar. 4 anos depois, voltaram. O jovem, com remorso, arrependido do crime que praticou, contou para a mãe, para a família, e foi até a delegacia, onde se entregou. E agora... vamos esperar, né, o laudo cadavérico do Instituto Médico Legal para ver se realmente os restos mortais que foram encontrados, se realmente é do senhor Valmir, que foi morto, né, pelo seu filho. E o outro só ajudou a enterrar o corpo. Infelizmente, o pai bebia... e quando chegava em casa, agredia os filhos. Já era separado da esposa. Provavelmente também esse seria o motivo. Trabalhar, beber e chegar em casa, agredir toda a sua família. Infelizmente, a que ponto nós estamos chegando? o mundo de hoje é o mesmo mundo de antigamente. O que está diferente são as pessoas que nele residem, infelizmente. Mas nós iremos continuar acompanhando este caso e trazendo mais informações para vocês que nos acompanham aqui na nossa emissora.
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0: Mas aqui a informação não para, ela continua e pede passagem dentro do nosso programa. Emose realiza Sabadão Solidário para reforçar estoque de sangue aqui em Sergipe. O Centro de Hematologia de Sergipe realiza neste sábado 20 mais uma edição do Sabadão Solidário. Ação voltada para reforçar os estoques de sangue e ampliar o acesso de doadores que não conseguem comparecer à unidade durante a semana. O atendimento acontece das 7 às 11 horas na sede do Hemocentro em Aracaju. A iniciativa ocorre em meio à necessidade de manter o abastecimento da rede hospitalar sergipana, já que o banco de sangue é responsável por atender pacientes que precisam de transfusões em casos de urgências e emergências cirúrgicas, tratamentos contra o câncer e internações. Além da doação de sangue, quem comparecer ao local também poderá realizar o cadastro do Registro Brasileiro de Doadores Voluntários de Medula Óssea, destinado a pessoas entre 18 e 35 anos em boas condições de saúde. Para doar sangue, é necessário estar saudável, sem sintomas gripais, ter entre 16 e 69 anos, pesar acima de 50 quilos e apresentar documento oficial com foto. A orientação é que o doador esteja alimentado no momento da doação. O mutirão acontece como parte das ações para manter o estoque em níveis seguros e atender a chamada das unidades de saúde de todo o estado. Doe sangue, doe vida. Nós estamos no mês de junho e é um mês de doação de sangue. Se você é apto a doar, se já doou alguma vez, volte a doar. Porque é complicado quando você tem um familiar seu em uma unidade hospitalar e que está precisando de doação de sangue e lá no Hemose não tem. Você tem que procurar 4, 5, 6 pessoas para levar até Aracaju e fazer essa doação para que o seu parente possa realizar o procedimento que está necessitando. Por isso que o Hemose pede a colaboração da população para que façam a doação de sangue. Toda a doação é feita no Hemose e fica no estoque guardado para no momento de necessidade possa servir aquela pessoa que precisa. Já são 6 horas 32 minutos. Eu volto daqui a pouco abraçando aí seu Zé Chumbinho lá na José Alves de Queiroz, Dona Cida do saudoso Nilson Paraguai, Dona Dinha, Ivete e Elisil, todos aí ouvindo o nosso programa, Valdileno de Pepeu, seu Duda, Dona Desionita, enfim, a todos vocês que estão sintonizados, obrigado pelo carinho da sua sintonia. Eu vou aqui para um bloco de apoio cultural e quando eu retorno trazendo a informação de uma colisão entre duas motocicletas que deixou, né? 2 mortos e 1 ferido lá no povoado Curituba, em Canindé de São Francisco. Você vai ficar sabendo aqui.
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3: Olha só, já são 6 horas 37 minutos. Aqui estou de volta para darmos continuidade ao nosso programa Voz da Cidadania na FM Sertaneja Conquista da Região. Quero abraçar a minha amiga Dicinha, a filha Vanessa. Abraçar o meu amigo Expedito, o Zé Aleixo, que estão aí de rádio ligado, ouvindo nosso programa. E a nossa amiga Dicinha ligou aqui em off no momento em que estava o apoio cultural. Ela hoje está parabenizando ao seu neto, Eric Raí, que completa 17 anos, filho de Vanessa. Ela deseja toda a felicidade do mundo, que ele continue esse neto, esse filho, que é calmo, tranquilo, deseja realizações, chuvas de bênção. E para você, Eric Raí, saúde e paz, muitos anos de vida, que Deus continue abençoando e iluminando a sua vida, tá bom? Saúde e paz, que Deus te abençoe.
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3: É a nossa amiga Dicinha parabenizando aí o seu neto Eric Raí, que completa 17 anos hoje, filho da sua filha Vanessa. Mas vamos lá, vamos trazer mais informações para vocês que estão sintonizados, conectados aqui no nosso programa. Obrigado pela sua audiência, pela sua conexão aqui dentro do nosso programa. Agradecer a todos os nossos queridos internautas conectados aqui no nosso programa, a você que está nos ouvindo pela frequência 104.9, mas agora eu vou trazer essa informação. Colisão entre motocicletas deixa 2 mortos e um adolescente ferido em Canindé de São Francisco. Uma colisão frontal entre 2 motocicletas deixou 2 mortos e um adolescente gravemente ferido na noite da última quarta-feira, na rodovia SE-230, nas proximidades do povoado Curituba, em Canindé de São Francisco. De acordo com informações do Batalhão de Polícia Rodoviária Estadual, o BPRV, um dos veículos seguia no sentido povoado Curituba, Canindé de São Francisco, quando colidiu de frente com outra motocicleta que trafegava na direção contrária. Com o impacto, os ocupantes foram arremessados para as margens da rodovia. Os condutores das motos, um homem de 29 anos e um adolescente de 16 anos, morreram ainda no local. Um segundo adolescente, também de 16 anos, que estava na garupa de uma das motocicletas, foi socorrido por equipes do Serviço de Atendimento Móvel de Urgência SAMU e encaminhado à unidade hospitalar em estado grave. Equipes da criminalística do Instituto Médico Legal foram acionados para realizar os procedimentos periciais e o recolhimento dos corpos. As motocicletas foram encaminhadas à delegacia regional lá em Canindé. A circunstância da colisão, elas serão investigadas pela Polícia Civil do nosso estado. Lamentavelmente, é crescente o número de acidentes no nosso estado. Nos 4 cantos do nosso estado, vem acontecendo acidente envolvendo veículos. Colisão moto com moto, moto com carro, carro com caminhão e assim sucessivamente. Mas eu vou trazer uma outra informação ainda neste sentido. É que um morador da cidade de Umbaúba morreu em acidente nas proximidades do campo de Nossa Senhora lá em Santa Luzia do Itaí. Um grave acidente registrado na noite desta quinta-feira, dia 18, nas proximidades do campo de Nossa Senhora em Santa Luzia do Itaí, resultou na morte de um morador de Umbaúba, identificado como Maurílio. A circunstância do acidente foram oficialmente divulgadas pelas autoridades. Equipes de atendimento foram acionados para a ocorrência, mas a vítima não resistiu aos ferimentos e veio a óbito. O caso deverá ser investigado para esclarecer as causas do acidente. A notícia causou grande comoção entre familiares e amigos e moradores da região que lamentam profundamente a perda de Maurílio. A informação deste acidente foi uma colisão motocicleta com carro, e quando o condutor da motocicleta, o Maurílio, caiu, uma carreta que vinha passou por cima. Infelizmente, é mais um caso trágico, triste no nosso estado e envolvendo acidente de trânsito e mais uma colisão carro com moto, e que o motociclista foi novamente atropelado. Dois na quinta em Canindé, mais precisamente lá no povoado Curituba, e um outro, né, lá nas proximidades do campo de Nossa Senhora, na cidade de Santa Luzia do Itaí, aqui no nosso estado. É acidentes acontecendo a todos os dias. Mas vamos lá, vamos começar a falar com os nossos ouvintes aqui dentro do nosso programa. Meu amigo Wallace, direto do Guajará, lá em Nossa Senhora do Socorro, bom dia.
5: Bom dia, Mauro Souza, aqui é o Wallace, diretamente do Guajará, Nossa Senhora do Socorro. Já estou conectado na FM Sertaneja, a voz da cidadania. Já estou passando para desejar um bom dia para todos os ouvintes, e em geral, sem exceção da FM Sertaneja, a voz da cidadania, a conquista da região. Mandando um abraço aí para o seu Arnaldo Beiju, povoado Mangabeira, sou Gilene Feira Nova, sou Oviedo, em Nossa Senhora da Glória, sou Dedé Paco, Paco em Montalegre, Lenilto, de Tom Vaqueiro, em Aracaju, Leninha, Trovão, Lady Jane, conhecida como Nenê do Trevo, seu José Ivaldo Moura, Neguinho de Peró, Gilvânia Souza, Romildo Aposentado, Vasconcelo, Cassinho, Roberto de Ariosaldo em Feira Nova, Ailton da Lagoa Redonda em Itabi, seu Gilberto no povoado Trevo em Nossa Senhora da Glória, seu José Alves de João da Mota em Graco, Cardoso, Edmilson Farias em Poço Redondo, Gladson da Serva Contábil em Aracaju, Nenê de Lenita do povoado Mata Grande em Itabi, Acácio, funcionário da Progresso em Aracaju, Adelmo JR em São Mateus, Gararu, Nice em Feira Nova, seu José Bencedo no Marcos Freire 3 em Nossa Senhora do Socorro, Amélia e Valde Cota em Feira Nova, aquele abraço. Vamos, que o bambu tá gemendo e as polêmicas estão no ar.
3: Valeu, meu amigo Wallace, manda pra cá que nós iremos comentar. Abraçando Dona Esté, lá no povoado Quixaba, em Gararu, de rádio ligado, ouvindo nosso programa, fortemente gripada, mas boa recuperação aí pra senhora e pra o seu esposo, que também está doente, né, que está hospitalizado. Um abraço aí para toda a família, que Deus abençoe. Lenilto de Tonho Vaqueiro, na 13 de julho, em Aracaju, trabalhando e ouvindo Voz da Cidadania. Bom dia.
6: Bom dia para você, Mauro Souza. Bom dia para todos os ouvintes do programa Voz da Cidadania. Mauro, estou aqui na 13 de julho trabalhando. Quem trabalha, Deus ajuda, e o futuro a Deus pertence. Eu vim aí, rapaz, o relato desse rapaz aí que assassinou o pai, eu não sei o que aconteceu. Mas lamentável, né, rapaz? Ninguém merece. E vamos que vamos. Aqui, Mauro, ontem à noite choveu bastante. Ali na região da Zona Norte. E aqui também, pelo bairro Jardim, eu creio que choveu também. E tá parcialmente nublado, temperatura aqui 23 graus. E o tempo promete, né, rapaz? Eu tô sabendo que deu um sereninho lá em São Mateus. Mas vamos pedir a Deus, para Deus abençoar e mandar mais para esse povo maravilhoso do nosso querido Alto e Médio Sertão. Um grande abraço, bom final de semana para todos. Que Deus abençoe cada um de nós.
3: Valeu, meu amigo Lenilton. Obrigado pelo carinho da audiência, pela participação. Qualquer fato novo que acontecer por aí na 13 de julho, se você puder, fique à vontade para entrar ao vivo e nos informar aqui no nosso programa. Mas hoje ainda 13 de julho e nos outros dias, em qualquer outra localidade que você esteja transitando, fique à vontade, tá bom, meu amigo? Eu também tive essa informação de que caiu um sereno, uma garoa, lá em São Mateus, né? E vamos pedir a Deus. Hoje é dia 19, domingo dia 21, e aí nós iremos estar entrando verdadeiramente na estação inverno, e aí vamos ver o que é que Deus manda para nós. Nós temos que ter paciência e fé em Deus, que tudo no tempo dele, tudo dá certo. Mas vamos falar com Dona Cida, do saudoso Nilson Paraguai, aqui em Feira Nova, lá na José Alves de Queiroz. Dona Cida, bom dia.
7: Bom dia, Mauro Souza. Aqui é Cida, do saudoso Nilson Paraguai. Eu quero parabenizar a Maria Santana, a popular baíca, que está aniversariando hoje. Desejo a ela muita felicidade e muitos anos de vida. Parabéns, minha sobrinha. Que o menino Jesus lhe abençoe. E essa data se repita por muitos e muitos anos. Então, quero que você dê os parabéns. A música de parabéns para elas, viu? Jesus, que lhe abençoe, Mauro, e a sua família. Deus que lhe dê um bom dia, um bom trabalho, e que Jesus abençoe vocês, viu? Um bom dia.
3: Valeu, Dona Cida, obrigado pelo carinho da audiência. Parabéns aí para Maria Santana, né? Baíca, filha de Dona Áurea. Saúde e paz, minha amiga, felicidade. Sua tia, Dona Cida, te parabenizando aqui no nosso programa, desejando tudo de bom. E assim aproveitamos, estendemos também aí nossas felicitações para você. Saúde e paz, muita luz, que Deus continue te abençoando.
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3: Valeu, Dona Cida, obrigado pelo carinho da audiência. Parabéns para você, Maria Santana, nossa amiga baíca, aí também ouvindo o nosso programa. Nosso amigo João, lá no Parque dos Faróis, em Nossa Senhora do Socorro. Bom dia, meu amigo Mauro Souza. Uma ótima sexta-feira para você, para a sua família e todos os ouvintes que ouvem o Voz da Cidadania. Que Deus abençoe e proteja sempre. Valeu, meu amigo. Obrigado pela audiência, obrigado pela participação aqui no nosso programa. Eu agora vou a Itabaiana. Arnaldo do Beiju está conosco e fala a partir de agora. Arnaldo, bom dia.
8: Bom dia, meu amigo Mauro Souza, aquele abraço do Arnaldo do Beiju, que é sintonizado no Voz da Cidadania, né?
3: Maravilha.
8: Desde já abraçando aí os ouvintes e amigos do Voz da Cidadania, nosso amigo Wallace, Chulainha, Dedé Paco Paco, Gileno Dantas, Dona Esther, o Lombardi, né? O seu Alviedo, Neguinho de Peró, né? E a todos que sintonizam o Voz da Cidadania, viu? Meu amigo Mauro, hoje amanheceu um dia maravilhoso aqui, desde a 1h que chove, chuva boa, chuva forte, água correndo aqui nas estradas, sabe? E tá uma maravilha. Espero que por aí também esteja chovendo, viu? Espero que esteja, para a alegria do sertanejo e do homem do campo, né? É bom demais, né? A chuva no chão, porque é vida para o nordestino, viu? É, meu amigo Mauro Souza, o Jacques Wagner agora apareceu, né? O braço direito do presidente da República, está envolvido até o talo também, né? Rapaz, parece que não vai escapar ninguém aí, viu? Desse Banco Master. Esse Vorcaro parece que ele tinha assim um brilho, né? Que envolveu todos, né? Esquerda, direita. Está todo mundo atolado nesse banco. Agora eu queria saber, meu amigo Mauro, da onde veio tanto dinheiro para esse banco fazer tanta gracinha com os políticos, né, rapaz? Eu acho que quanto mais ele fazia gracinha para essas lideranças aí de Brasília, mais ele conseguia crédito, né, dos outros bancos, porque não é possível. Eu nunca vi um banco financiar tanta cachorrada, tanta orgia para ministro e político, tanto escândalo no nosso país, né? Rapaz, é terrível, viu? Um abraço, seu Dedé Paco Paco e Neguinho de Peró, viu? Por cá, muita chuva, Mauro.
3: Valeu, meu amigo Arnaldo. Graças a Deus que aí está chovendo muito. Arnaldo, aqui em Feira Nova, povoado Queimadas, ontem caiu uma garoa, né? Em algumas outras localidades, Sereninho Fino. Agora na madrugada serenou um pouquinho, é sereno fino, e o Astro Reis está querendo mostrar a sua cara por aqui. na região de São Mateus, lá em Gararu. Choveu ontem, né? Em outras regiões eu não tenho ainda a informação, mas nós estamos precisando de bastante chuva. Não só o homem do campo que plantou e que precisa colher, mas todos nós, porque precisamos da lavoura, né? E aí fica todo mundo apreensivo com o que está acontecendo. E aí é como eu, neste programa, eu já tinha trago essa informação de que políticos do PT na Bahia também tinham aproximação com o Daniel Vorcaro. De onde vem tanto dinheiro? É o que falei ontem. Dinheiro previdenciário. Prefeituras que colocaram dinheiro no banco. Ele tinha uma facilidade de conversar com várias lideranças da direita, da esquerda e da direita, e que aí nós temos, né, que foram citados o Ciro Nogueira, o Hugo Mota, o Jacques Wagner, e outros nomes irão aparecer. Jacques Wagner tem a história de ingresso. Ele concedeu uma entrevista ontem e disse que não tem aproximação. Eu vou reproduzir esse material aqui no nosso programa. Mas tem a questão aí dos ingressos para assistir um show, e um valor alto desses ingressos. Tem a questão aí do Hugo Mota, desse que ele foi o intermediador para conseguir um empréstimo para uma cunhada. Tem Flávio Bolsonaro, que pegou aí uma quantidade de dinheiro que estava fazendo cobrança, que é para um filme, e que a produtora do filme disse que não recebeu todo esse valor. Então, o que é que acontece? E o que eu observo? São pessoas, eleitores, que ficam criticando lado A e lado B. E que quando busca o resultado do que de fato está acontecendo, vê que nem A nem B é direito. Infelizmente, Jacques Wagner, um dos maiores fundadores, né, ainda hoje, do PT aqui no Brasil, ele que está desde o início do PT, é líder do atual presidente, mas que surgiram aí esses comentários que também envolve o nome dele. E aí agora vamos aguardar todo o desfecho. Isso mostra que a Polícia Federal está trabalhando, que a Polícia Federal tem buscado descobrir todos os fatos. E os fatos estão acontecendo e está sendo noticiado, não está sendo escondido. Isso é muito bom. Então, eu já vou trazer aqui trecho, né, de informações sobre o que está acontecendo, e aí que cita o Jacques Wagner e também outros, né? A Polícia Federal, ela fez a operação. Deixa só eu abrir aqui, né, para trazer os detalhes corretamente, né? É que a Polícia Federal fez uma nova fase da operação Complice Zero e mira Jacques Wagner. A Polícia Federal cumpriu mandatos de busca e apreensão na nona fase da operação Complice Zero, que investiga uma suposta fraude financeira ligada ao Banco Master. Um dos alvos é o líder do governo no Senado, o senador Jacques Wagner. Os 18 mandados de busca e apreensão cumpridos na última terça-feira foram autorizados pelo ministro do Supremo Tribunal Federal, André Mendonça. No documento de 31 páginas assinado, o ministro detalha os fundamentos que levaram a Polícia Federal a solicitar a realização das diligências em São Paulo, Distrito Federal e na Bahia, estado pelo qual Jacques Wagner exerce o mandato de senador. Então, vamos trazer mais detalhes aqui no nosso programa, Voz da Cidadania, na FM Sertaneja, a conquista da região.
9: 18 mandados de busca e apreensão que estão sendo cumpridos hoje foram autorizados pelo ministro do STF, André Mendonça. No documento de 31 páginas, assinado por ele ontem, são detalhadas as razões que levaram a Polícia Federal a pedir autorização para realizar a operação de hoje aqui em São Paulo, em Brasília e ainda na Bahia, estado por onde Jax Wagner é senador. A investigação foi feita com base em mensagens de áudio, de texto, chamadas por telefone, encontros presenciais e ainda deslocamentos em aeronaves. E elas apontam uma relação ilícita entre Jax Wagner e Daniel Vorcaro, que é o dono do Banco Master, preso desde março, e ainda seu ex-sócio, o também banqueiro Augusto Lima, que também é alvo dessa operação de hoje. Há suspeita de que o senador tenha recebido vantagens econômicas, como repasses financeiros para empresas em nome da família dele e também para a compra de um apartamento em Salvador no valor de quase 2 milhões e meio de reais. Em troca, o parlamentar teria atuado no Congresso em favor de temas de interesse do Banco Master. Nas buscas de hoje, foram encontrados $49 mil na casa de Jax Wagner em Brasília. Na decisão que autorizou a nona fase da Operação Compliance Zero, o ministro André Mendonça ainda determinou medidas como a proibição do contato entre os investigados. Edinho Silva, que é presidente do PT, partido pelo qual Jax Wagner é senador, afirma que reitera o apoio a todas as investigações relacionadas ao Banco.

0: sua relação com Daniel Vorkar. O senhor conhecia o banqueiro, conhece o banqueiro, já esteve com ele. Conta pra gente, por favor, qual a sua relação com ele.
1: Minha relação com Daniel Vorkar é praticamente zero. Eu nunca tive maiores entendimentos com Daniel. O entendimento foi na venda do Credit Sexta. O Augusto Lima comprou o Credit Sexta, na verdade a rede de supermercado, junto com o fundo espanhol. Depois ele procurou um banco para poder ter fluxo de caixa e fazer os empréstimos. Aí que entra o Banco Máxima na época e depois o Banco Master. Eu tive com o Daniel apenas duas vezes. Uma vez quando ele veio se apresentar por estava entrando de sócio do Augusto Lima na questão do Credit Sexta. E a segunda vez quando o Augusto Lima me pediu uma indicação para... Ele queria melhorar o nível do banco, ele criou uma indicação para a área jurídica do banco. Ele já tinha contratado Gustavo Loyola no Conselho de Administração para a parte econômica e ele queria alguém na área jurídica. O ministro Lewandowski tinha acabado de se aposentar do Supremo por conta dos 75 anos. Eu digo, olha, eu acho que não tem pessoa melhor. Foi a segunda vez que eu vi quando eu fui apresentar o ministro Lewandowski para eles. Só essas duas vezes, não tem nenhuma relação com Daniel Vorkar.
2: Senador, diante dessa operação, sua pré-candidatura ao Senado está mantida? Diga, Paula.
0: Não, desculpa, só complementando essa pergunta, que o senhor falou que não tinha relação com Daniel Vorkar, mas não foi o senhor que apresentou o ex-ministro Guido Mantega a ele?
1: Não, não fui eu. Hipótese nenhuma. A única vez que eu apresentei, não foi a ele, foi o Augusto Lima, que é o baiano que comprou a rede de supermercado e o cartão Sexta foi junto. Ele é que me pediu que indicasse alguém para a área jurídica. E eu indiquei o ministro Lewandowski. Consultei o ministro através de pessoas minhas e o ministro disse, não, eu não quero ir para o conselho. Se ele quiser, eu posso ser o consultor jurídico do banco. E foi o que ele foi contratado. Eu nunca apresentei Guido Mantega ao pessoal do Banco Master. Não sei por que caminho eles chegaram ao Guido Mantega.
3: Está aí. Aconteceu todo o trabalho da Polícia Federal, ontem logo cedo, após eu finalizar o programa aqui, já acompanhei essas informações desta operação que estava acontecendo. E fico feliz, porque eu vejo que a Polícia Federal está trabalhando. Que a Polícia Federal não está de braços cruzados. E aqueles que devem e que têm as suas culpas no cartório, que pague. Seja ele quem for. Eu não tenho lado, eu tenho verdade. Eu estou aqui para deixar o ouvinte informado do que está acontecendo. Se Jacques Wagner, senador pelo estado da Bahia, líder do governo federal lá no Senado, tem envolvimento nos roubos, nos desvios, nos acordos que são feitos, que ele pague e que a Polícia Federal coloque na cadeia. Esse pensamento é deste apresentador. Seja ele quem for, de direita, de esquerda, está envolvido que a Polícia Federal faça e cumpra o seu dever e o seu papel. Coloque esses meliantes, elementos, porque não é só meliante quem rouba uma galinha, nem quem rouba um aparelho celular, ou quem rouba uma fiação elétrica, ou de cabo de internet. Não. Esses que estão lá, de gravata e de terno, eles também são meliantes. Aí a carapuça cai naquele que merece. Não são todos, mas nós sabemos que tanto na Câmara Federal quanto no Senado Federal, tem vários que se a Polícia Federal buscar um por um, encontra atos ilícitos, infelizmente. 7 horas, 4 minutos. Eu vou a um bloco de apoio cultural.

0: E quando eu retornar, eu trago muito mais informação aqui dentro do nosso programa Voz da Cidadania, na FM Sertaneja, a conquista da região.
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0: Olha só, já são 7h09 aqui estou de volta para darmos continuidade ao nosso programa Voz da Cidadania, aqui na FM Sertaneja Conquista da Região. Abraçando a minha amiga Edilza, Dedé Paulo, Dona Norma, Dinha, Peta, Maria, Naná e Elisa. Abraço também a Denoaldo, Carlinhos, Preta, Isamara, Lucas, meu afilhado, seu Josafá, Dona Lúcia, Flávia, Esté, um abraço para a Jussi, abraço a minha amiga Terezinha Souza, Carivaldo Moura, Edna, toda essa turma boa aí na Joselino de Souza, ouvindo o nosso programa. Olha só, Polícia Militar atende ocorrência de tentativa de feminicídio no município de Pouso Redondo. Militares do 4º Batalhão da Polícia Militar atenderam na madrugada da última quinta-feira, dia 18, uma ocorrência de tentativa de feminicídio no município de Pouso Redondo, no Alto Sertão Sergipano. A vítima foi socorrida com ferimentos graves e encaminhada para atendimento médico. De acordo com as informações policiais, a mulher foi agredida pelo companheiro dentro da residência do casal. Mesmo ferida, ela conseguiu sair do imóvel em busca de ajuda. Familiares relatavam que a vítima possui medida protetiva de urgência contra o suspeito. Durante o atendimento da ocorrência, os policiais apreenderam o objeto supostamente utilizado na agressão. A vítima recebeu os primeiros socorros por uma unidade de serviço de atendimento móvel de urgência SAMU, foi encaminhada à unidade de pronto atendimento UPA do município de Pouso Redondo e, em razão da gravidade dos ferimentos, ela foi posteriormente transferida para o Hospital de Urgências de Sergipe, USE, em Aracaju. Após o crime, o suspeito fugiu do local, mas foi localizado após sofrer um acidente durante a tentativa de evasão. Ele recebeu atendimento médico e permaneceu sob a custódia policial, aguardando liberação para ser apresentado à autoridade competente. Infelizmente, em menos de 8 dias, 2 feminicídios registrados, tentativas de feminicídio, a polícia faz o seu papel, mas os casos continuam crescendo no nosso estado. Mulheres que são agredidas, que prestam um boletim de ocorrência, que têm uma medida protetiva, mas mesmo assim, os meliantes continuam agredindo. Esse caso, lá de Poço Redondo, a jovem tem apenas 18 anos. 18 anos. O caso de Capela, a mulher tinha 24 anos. O caso de Poço Porto da Folha, a mulher tinha 25 anos. A de Porto da Folha, com 25 anos, foi morta. A de Capela, com 24 anos, foi morta. A jovem de Poço Redondo, com 18 anos, foi agredida com golpes de pá. O estado dela é grave. Como disse o delegado da cidade de Capela, 2 feminicídios foram registrados esse ano na cidade de Capela. Mas a polícia foi no encalço. Os 2 meliantes tiveram os seus CPFs cancelados. A polícia foi para prender. Eles reagiram às forças de segurança e acabaram evoluindo a óbito. Vamos continuar acompanhando este caso dessa jovem lá do município de Pouso Redondo, que foi transferida para o USE em Aracaju. A situação dela não é boa, mas vamos esperar. Esperamos não ter que segunda-feira trazer notícias piores. Vamos buscar trazer notícias melhores. É o que nós esperamos trazer. Mas está difícil, está complicado. A cada dia crescendo o número de feminicídio aqui no nosso estado. Eu quero aqui abraçar meu amigo Carlos Clay, Quezinho, está lá na Panificação Tradição, trabalhando, ouvindo o nosso programa. Obrigado pela audiência. Ele disse, está todo mundo ligado. Valeu, meu amigo. Obrigado pelo carinho da audiência aqui dentro do nosso programa. Seu Dedé Paco Paco enviou áudios aqui e eu vou reproduzir. Seu Dedé, bom dia.
1: Bom dia, Mário Souza. Bom dia a todos os ouvintes da Rádio Sertaneja. Um bom dia aí para Gilene, Guala, Chulainha, Arnaldo do Beiju, Alviedo e vereador Gaguinho, Glória Galego do Bucamba, Edmilson Poço Redondo. Pode achar quem quiser. Hoje, Arnaldo do Beiju. Desculpa. Hoje, e a todos, eu vou ser feliz. Está chovendo. Choveu madrugada muito aqui. E eu me sinto feliz com essa decisão da Polícia Federal na casa de Jato Silvaga. Dinheiro por peste, aquele eira, mostra um meu monte de dinheiro, não foi? Mas sabe por que eu me sinto feliz? Porque eu quero ver agora o Rodolfo Hollenberg, sei lá, e o Bolo gritar na televisão. Jato Silvaga tem que ser preso, como gritou com o Flávio Bolsonaro. Já se vai, tem que ser preso. Com o Flávio não pegaram dinheiro, né? Foi uma proposta para cobrando de um dinheiro do que ele prometeu do filme para o pai. E já que se vai, pegou o dinheiro em casa, lida do governo. Aí eu não vou mais ser feliz, não. Aí o povo diz, não pode achar ruim da miséria dos outros, não. Eu não estou achando ruim da miséria dos outros, não. Eu estou feliz. Eu não sei o que é que eu vou fazer hoje. Hoje é que eu vou matar uma galinha para comer de alegria. Porque tem uns petistas enjoados, metidos. Ô, Neguinho Peroba, cadê você agora? Você não tirou sarro? Me dê um pouco desse dinheiro, desse Jaque Sivaga, você não tem não aí. É, Neguinho Peroba, quando eu digo a você que eu vou botar óleo em você, você fica quietinho. E agora? E foi o que Lula disse. Lula ligou para ele se retirar logo do cargo, entendeu? E justificar, tá vendo? Enquanto aí coberto é bom, quando não tá, cadê? Lula também não pode facilitar, brincar também se facilitar. Ele tá no bolo também e vai cair mais gente. Quem sabe se o Gilene não tá nesse meio, meu Deus? Ave Maria. Cuidado, Gilene Danta. Neguinho Peroba já tá, né, Neguinho? Se não vai trabalhar, não, na sua carro você ganha dinheiro. Dinheiro é pra esses marginal aí. Tá vendo aí? Muito obrigado, um bom trabalho, eu tô feliz mesmo. Pronto, cadê? Agora grite. Vai, grita agora, Rodolfo Hollenberg, Rodolfo. E o Bolo, que eu quero ver você gritando, tem que prender. Jaque Silvaga, tem que prender. Como gritou com o Flávio Bolsonaro, tem que estar preso. Tá vendo aí? Não pode cuspir pra cima que cai na cara. Um bom dia. Foi por isso, Mário Souza, que o Colombo não quis botar aquele negócio, como é que faz? Né? Pra investigar, tá vendo? Que eles estavam querendo investigar, não botou. E ele ainda foi falar, gravar, parabenizar o Jaque Silvaga, com medo também, quer dizer, com o Flávio Bolsonaro nenhum falou, tudo caladinho. O Jaque Silvaga falou, porque tudo coloiado no meio, para comer tudo coloiado, entendeu? Ninguém falou. E outro falou. O Hugo Mota tá também, vai cair tudo na preaca. Leve Gilene. Gilene fica satisfeito. Eu tô.
0: Valeu, seu Dedé Paco Paco. Obrigado pela audiência, pela participação do senhor. Eu fico feliz porque Monte Alegre tá chovendo. Aí eu fico feliz. Mas eu entendo a alegria e a felicidade do senhor. Isso é normal do ser humano. Quem defende a direita fica feliz quando acontece algo com a esquerda. quem defende a esquerda também pode ficar feliz com o que acontece com a direita. Eu fiquei feliz quando o senhor começou a falar que choveu em Pouso Redondo. E o comentário eu já fiz, e quem dever que pague. Até agora, os nomes que eu tenho é o de Jacques Wagner, que eu já tinha citado neste programa, é o de Hugo Mota e o de Flávio Bolsonaro. Políticos envolvidos com o Master. E tem Ciro também, né? O Ciro Nogueira, né? Que era para ser pré-candidato a vice na chapa de Flávio Bolsonaro, que também recebeu uma mesada aí. Esses eu tenho. Agora, os outros que ainda irão aparecer ou não irão, eu não posso citar nomes, porque eu ainda não tenho. Mas eu trabalho com muito compromisso e com muita responsabilidade. Mas vamos lá, continuar falando aqui com os nossos ouvintes. Nosso amigo Hélio, lá no conjunto Manuel Vieira, ouvindo o nosso programa. Obrigado pelo carinho da audiência. A minha amiga Edivânia, lá na Malhada do Pau Ferro, ela disse: bom dia, amigo. Que as bênçãos do Senhor esteja sobre sua vida e de toda a sua família. Valeu, minha amiga. Obrigado pelo carinho da audiência. Que Deus abençoe você. Que Deus abençoe toda a sua família. Um abraço aí à nossa amiga Ninha de Quidorá, a você, Edivane Aragão, a Simone, a Zé de Solteiro, a José Ivaldo de Moura e Tininha, aí na Malhada do Pau Ferro, ao nosso amigo Cie e João Vito, todos de rádio ligado, ouvindo o nosso programa. Meu amigo Wallace, bom dia.
2: Ô Mauro, eu voltando mais uma vez, né? Para você ver como as investigações da Polícia Federal tá fluindo, né? Agora, governos anteriores, você não via isso. Era para blindar os queridinhos. Por que será, né? Porque são tudo envolvidos, né? Infelizmente. Só um cego que não vê isso. Que a Polícia Federal está trabalhando. Não está olhando se é de um lado, se é de outro. Está levando tudo. Já do governo passado, era blindando. Por quê, né? Por que será, né? Quem era o chefe, né?
0: Valeu, meu amigo Wallace. Obrigado pelo carinho da sua audiência. E eu digo sempre, a Polícia Federal tem que trabalhar. E o que está sendo descoberto na gestão do presidente da República é porque a Polícia Federal está tendo o direito de trabalhar, de fiscalizar. Não está sendo impedida de trabalhar. Por isso, está descobrindo as coisas. E que descubra de direita, de esquerda, e coloque todos os corruptos na cadeia. Fato. Edmilson Farias, direto de Pouso Redondo, bom dia.
3: Bom dia, Mauro Souza e toda a família da Sertaneja FM, programa Voz de Cidadania, programa que para o sertão sergipano para ouvir. Bom dia, Paulo Aras, Nossa Senhora do Socorro, se interessa o Aras. Bom dia, Dedé Paco Paco. Bom dia, pastor Gilene Danta, seu Arnaldo do Beju. Bom dia para Zé Canem, Poço Redondo, para Marina, as Queimadas, Lenilza Nazareia. Enfim, bom dia para todos. Edmilson Faria na voz. Estou na escuta, Mauro Souza. A gente acompanha aí notícias, né, rapaz? Noticiários. Muitas coisas acontecer, né? E as pessoas têm que ter Deus, né, rapaz? No coração, na mente. É muita violência, é contra a mulher, é acidente de moto, de carro. Bastante violento aí, esses últimos final de semana aí, no Alto Sertão Sergipano. Que Deus esteja no comando, que a coisa não é fácil. Enfim, bom dia para todos aí. Valeu, Mauro Souza. Se interessa, Mauro Souza.
0: Valeu, meu amigo Edmilson Farias. Obrigado pelo carinho da sua audiência, pela sua participação aqui no nosso programa. Não sei se o senhor está em Pouso Redondo. Você está em Minas, né? Que recentemente eu estava lá em Minas Gerais trabalhando. E eu fico feliz que os nossos irmãos, amigos aqui do nosso sertão, quando não conseguem ficar por aqui, buscam outros lugares para trabalhar. E aí nós sabemos, né, que várias firmas estão espalhadas por esse Brasilzão, trabalhando e abrindo portas de emprego. E que o senhor é um desses. Fico muito feliz. Mas valeu, meu amigo. Obrigado pela sua audiência, pela sua participação aqui no nosso programa. É triste o que está acontecendo. Além de roubo, tráfico de drogas, tentativas de feminicídio, inúmeros assaltos, né, lá, inúmeros acidentes, perdão, nessa região aí, na SE-230, entre Pouso Redondo e Canidé, né? E ontem, antes de ontem à noite, aconteceu essa colisão envolvendo duas motocicletas lá no povoado Curituba, em Canidé de São Francisco. Povoado Curituba, onde eu tenho familiares que residem. Minha avó reside lá, alguns tios. Ontem, assim que finalizei o programa, encontrei com um tio meu que estava retornando de Aracaju e conversamos, e ele me disse, né, que conhecia um dos rapazes que morreu neste acidente lá em Canidé de São Francisco, mais precisamente ali próximo ao trevo que dá acesso ao povoado Curituba. Neguinho corintiano, bom dia.
4: Isso é o que os bolsonaristas querem, seu Dedé Paco Paco, que o velho esteja no meio. Isso é o que os bolsonaristas querem, que o velho esteja no meio. Mas o velho, seu Dedé Paco Paco, veja bem, o velho foi preso, prenderam ele com... Diz que ele era isso, era aquilo, não comprovaram nada, né? E hoje ele é presidente. Quem é que tá preso, seu Dedé Paco Paco? Na papuda, quem é que tá preso, seu Dedé? Bolsonaro, né? Tá vendo? E o velhinho hoje é presidente da República, né, seu Dedé Paco Paco? Tá vendo aí? E não comprovaram nada que ele pegou, viu? O velhinho. E Bolsonaro tá lá na papuda, lá. Vai ficar empapuçado, viu?
0: Valeu, neguinho. Obrigado pelo carinho da sua audiência, pela sua participação aqui dentro do nosso programa Voz da Cidadania, na FM Sertaneja, a conquista da região. E aí, nós estamos no ano de 2026, ano de Copa do Mundo, ano de eleição, e a bola tá rolando todos os dias. Pela Copa do Mundo 2026, e ontem não foi diferente. Ontem nós tivemos República Tcheca 1, África do Sul também 1, Suíça 4, Bósnia 1, Canadá 6, Catar 0. Esse jogo, né, que foi ontem à noite, pelo grupo B, chamou bastante atenção. Dois jogadores do Catar foram expulsos. Uma contusão grave, né, um jogador que teve a sua perna quebrada em um lance, infelicidade. Não foi aquele lance que você percebe que o jogador vai para torar mesmo, matar, mas aconteceu. O jogador que cometeu a falta, era visível no rosto dele o desespero que ele ficou quando viu o que tinha acontecido, e aí acabou sendo expulso. O jogador, o Gonê, né, quando... que joga em um time, se não me falha a memória, um time da Itália. Quando foi atendido em campo, que foi colocado na maca para sair de dentro do estádio, saiu acenando para os seus torcedores, mas infelizmente, se a seleção do Canadá seguir até a final, ele não vai poder mais entrar em campo. Mas é coisas de futebol, coisas que acontecem. Mas que está tendo alguns jogos que vale a pena assistir. Outros mais fraco, mas vale a pena assistir. Tem alguns jogos que é tarde demais. Algumas pessoas assistem. Eu, nenhum. Eu assisto à tarde quando dá, no início da noite, né? E pelo grupo A também tivemos aí o México e México 1, Coreia do Sul. México que venceu as duas partidas, né? E a bola volta a rolar hoje, né? Pelo grupo D, vamos ter Estados Unidos e Austrália, às 16 horas. Já pelo grupo C, hoje, né, tem Escócia e Marrocos, e tem Brasil e Haiti às 21 horas. 19 horas, Escócia e Marrocos, pelo grupo C. Também pelo grupo C, hoje, tem Brasil e Haiti. O jogo é às 21 horas e 30 minutos. Esperamos que a seleção brasileira hoje faça um bom jogo, que consiga vencer e que consiga convencer os torcedores que por ela torcem. Infelizmente, eu vou dizer a vocês o que o nosso amigo Sérgio Nunes, o Chulainha, lá de Nossa Senhora da Glória, falou neste programa. Neymar foi convocado para a seleção brasileira para ser o garoto propaganda para que o Brasil venda várias camisas. Mas Neymar não jogou na primeira partida. Apareceram imagens dele em campo, treinando, fazendo algumas acrobacias, algumas piruletas com a bola. Mas no jogo de hoje, ainda não teremos Neymar em campo. Próxima semana, nós vamos ter uma outra partida. Quem sabe ele possa jogar. Mas a informação que eu tenho é que hoje Neymar ainda não joga. Pode acontecer aí uma surpresa, né? E ele aparecer em campo. O Ancelotti pode estar com essa carta aí na manga e soltar. Mas, infelizmente, até agora Neymar não entrou em campo. E aí nós temos acompanhado outros camisa 10, outros jogadores de outras seleções que foram convocados e que estão aí mostrando para que e por que estão na Copa do Mundo. 7 horas, 32 minutos. Eu vou aqui a um bloco de apoio cultural e retorno com muito mais informação para vocês.
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4: Olha só, já são 7:37 aqui estou de volta para darmos continuidade ao nosso programa Voz da Cidadania, aqui na FM Sertaneja, a conquista da região. E a informação que eu trago agora aqui dentro do nosso programa é a seguinte. Homem é condenado a quase 12 anos de prisão por tentativa de feminicídio em Propriá. O Tribunal do Júri condenou a 11 anos, 9 meses e 5 dias de prisão um homem acusado de tentar matar a companheira Cláudia Batista, em um caso de extrema violência ocorrido no povoado São Miguel, em Propriá. Durante as agressões, a vítima teve o lábio inferior arrancado após ser mordida pelo agressor, além de perder 4 dentes em decorrência de golpes. Cláudia só sobreviveu porque foi socorrida pela própria mãe, que interveio durante o ataque. Devido à gravidade dos ferimentos, a vítima precisou ser submetida a cirurgias de reconstrução labial e passou por um longo processo de recuperação física e emocional. Os detalhes do julgamento e a repercussão da condenação serão apresentados nesta quinta-feira, ontem. Vejam a que ponto está chegando algumas mulheres no nosso estado. Essa jovem que sofreu todas essas agressões, com certeza foi um murro, né, para quebrar 4 dentes, uma mordida que arrancou uma parte do seu lábio, e que essa mulher teve que passar por procedimentos cirúrgicos para reconstruir o seu lábio, infelizmente. Mas aí, 11 anos de prisão é o suficiente? Não. Ele teria que apodrecer na cadeia. 11 anos passa rápido, infelizmente. É notícias que temos que trazer todos os dias para vocês que acompanham aqui o nosso programa. E não para. Não para. Quase todas as cidades, as que a polícia tem conhecimento e que transmite para a imprensa, e aquelas que acontecem dentro dos lares, que só quem está ali dentro ou os vizinhos escutam e não denunciam. Porque muitas das vezes os casais brigam hoje, trocam tapa, pegam facas, os vizinhos escutam, mas não liga para a polícia, porque sabe, amanhã eles estão bem novamente. E aí os vizinhos é quem ficam com medo. Mas é simples. Ligue e denuncie. Ligue e denuncie. Ligue 100. Ligue 180. Ligue 190. Não deixe que isso aconteça. Mas é todos os dias. Ouçam essa informação. A Polícia Militar de Sergipe por meio da terceira companhia do 4º Batalhão, Sentinela do Sertão, conduz para a delegacia, suspeito de violência doméstica em Nossa Senhora da Glória. Poço Redondo, Glória, casos de agressões. Mas vamos lá. Na noite desta quinta-feira, dia 18, policiais militares da 3ª Companhia do 4º Batalhão atenderam uma ocorrência de violência doméstica no bairro Sebastião Lopes da Silva, em Nossa Senhora da Glória. A equipe foi acionada pelo Copom para averiguar uma denúncia de agressão no contexto da Lei Maria da Penha. No local, a vítima revelou que havia procurado a delegacia anteriormente para registrar a ocorrência contra o companheiro e solicitar medidas protetivas. Segundo seu relato, ao retornar para casa, foi novamente abordada pelo suspeito, que teria praticado agressões e proferido ofensas motivado pela denúncia realizada. Ainda conforme a vítima, os episódios de violência são recorrentes, circunstância que a levou a buscar auxílio das autoridades. Diante dos fatos narrados e da manifestação da vítima, os envolvidos foram conduzidos à delegacia plantonista para a adoção das medidas legais cabíveis. A Polícia Militar de Sergipe reforça seu compromisso no combate à violência contra a mulher e orienta que as vítimas e testemunhas denunciem qualquer situação de agressão ou ameaça por meio dos canais oficiais de atendimento. Eu sei que fica repetitivo para você que está ouvindo, acompanhando o nosso programa, trazer e fazer esses comentários após essas matérias. Mas eu observo que acontece a agressão, que a mulher denuncia e que depois passa a ter uma medida protetiva e vira e mexe, eles estão fazendo uso de tornozeleira eletrônica e mesmo assim procuram as mulheres, agridem. Em Glória já teve um caso que a mulher estava dentro de casa com medida protetiva e o elemento foi lá, pulou a janela quando ela pensou que não, ele estava dentro da casa. Tá complicado, tá difícil, mas que vocês mulheres também, não está escrito na testa, esse é bom, esse é ruim, esse presta, esse não presta. Mas antes de você se envolver para ter um relacionamento, conheça essas pessoas. Porque está difícil a situação. Até quando nós vamos estar noticiando casos de violência doméstica enquadrado na Lei Maria da Penha e casos de feminicídio no nosso estado, que é o menor da federação? Nós estamos hoje a 19 dias do mês de junho, mas nós já temos 10 feminicídios aqui no nosso estado. O ano passado, o estado de Sergipe registrou 13 homicídios. Passou de janeiro a novembro para registrar 8. E só no mês de dezembro foram registrados 5 feminicídios. Em um ano inteiro foram 13. Esse ano, nós estamos ainda em junho e já tem 10 feminicídios registrados aqui no nosso estado. Felizmente, é fato, aconteceu. Você fica sabendo aqui.
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4: Mas vamos lá, abraçando a minha amiga Mariávia aí na Petronilho Cutia. Ela disse que Jeová Deus nos cuide, nos proteja, nos livre do mal, nos dê sabedoria, força, coragem, fé e um lindo e abençoado dia. Valeu, minha amiga. Obrigado pelo carinho da sua audiência aqui no nosso programa. Arnaldo do Beiju enviou um áudio e eu vou reproduzir. Arnaldo, bom dia.
5: Ô Mauro, voltei para dar mais um pitaco. O estranho, Mauro, é um banco novo, né? Envolvido num escândalo desse, com toda a nação política, né? Os grandes políticos. Eu acho, está me parecendo que tem aí ligação com o roubo do INSS também, dentro desse Banco Master, porque como é que se abastece um banco, né, que só vive em escândalo? Porque normalmente nós temos Banco Itaú, Bradesco, Banco do Brasil, Caixa Econômica, Banco do Nordeste, e nós nunca vimos esses bancos envolvidos nesse tipo de escândalo, né? Mas já esse Banco Master, né, que abastece com tantos bilhões as orgias dos políticos, né, que a gente já viu falar aí, orgia de ministro. Ainda ontem passou um vídeo do Jacques Wagner dançando em cima de um palco, né, todo se requebrando lá. E aí a gente vê, né, um banco que só serve para arrumar dinheiro para fazer bagaceira, né? Esse dinheiro vem de onde? Qual é a fonte que abastece esse banco? Porque esse banco não financia pobre, né? Não empresta dinheiro para comprar carro, né? Não tem atividade com a cultura, com a agricultura. Da onde vem o dinheiro? Esses dinheiro, será que são desviados, Mauro, de prefeituras, de estados, de municípios? Será que são tirados das rachadinhas, das contas de bandas, que é contratada aí por uma imensidão de valor, né? E quando a gente vai ver, o cantor só recebe uma parte, a outra desaparece, né? Valores exorbitantes, que se é pago 1,5 milhão para um cantor cantar 1 hora e meia de relógio. Tá essa coisa aí, né, Mauro? Tá meio complicada, né? Os políticos, né? Tá envolvido até o talo. De repente tem banco, ou tem dinheiro dentro desse banco até do tráfico, né? Do PCC, do Comando Vermelho aí, servindo para lavar dinheiro esse banco, viu? Tá um negócio esquisito esse banco. É muito dinheiro dentro de um banco novo e abastecendo muita coisa aí, né? E só bagaceira.
4: Meu amigo Arnaldo, não tem dinheiro nem do Comando Vermelho, nem do PCC no banco. Tem dinheiro, quando se diz previdenciário, já se diz que o dinheiro é do INSS. São prefeituras no nosso país que colocaram o dinheiro da Previdência para esse banco. Teve governos que colocaram dinheiro da Previdência para esse banco. E aí, esses dinheiros é que está fazendo essa movimentação toda. Com relação aos contratos, não vai para o Banco Master. A Secretaria de... o Ministro da Cultura libera o dinheiro para a contratação de bandas. E aí uma banda que tocou, Wesley Safadão, 1,5 milhão o contrato dele. Quem lucrou? Se Wesley Safadão não recebeu 1,5 milhão, quem lucrou foi o empresário, aquele que é o dono do grupo que faz a contratação. A verba vem do Ministério da Cultura. Os deputados solicitam uma banda para fazer um show, porque eles têm esse direito, e que se ele não usar esse dinheiro não vai para o bolso dele. E aí o prefeito vai e diz: olha, eu quero show de banda tal. Por exemplo, Tiago de Joal, do ano passado, não deu? Wesley Safadão, a Emília Correia, em Aracaju. o empresário contratou. A emenda foi de Tiago de Joaldo, certo? E o empresário contratou o show dele e colocou lá. Ele prometeu o ano passado que esse ano daria novamente. Só que o ano passado foi 1 milhão. Esse ano é 1,5 milhão. A jogada é essa. É emendas de deputados federais, emendas parlamentares, para chegar até o show acontecer. Não vai lá para o Banco Master. E assim, eu gosto muito do certo. E vou viver no certo. Eu não vivo, eu acho, será, não. O dinheiro do Banco Master, que não é novo, não. Só mudou de nome e mudou de dono. Mas o esquema do Banco Master é esse. E aí tem as jogadas, onde esse pessoal desses bancos tem amizade com políticos, e quando não tem com político, tem com alguém que é próximo e que se aproxima do político, passa a ser amigo. E fazem documentos, fazem projetos e enviam, e que precisa ser aprovado lá no Congresso, e que esses amigos dizem, olha, você vai fazer isso, que você vai ter X. Consiga essa aprovação para liberar, para que esse banco funcione, para que esse cartão de crédito venha a existir. O esquema é esse. Simples e fácil. Simples e fácil. Espero que tenha conseguido aí responder ao meu amigo. Mas Edmilson Farias enviou um outro áudio aqui, eu vou reproduzir. Edmilson, mais uma vez, bom dia, meu amigo.
6: Mauro Souza, Edmilson Farias de volta. Mauro, a gente tem que, né, ter Deus na mente, no coração. E tanto emprego tem, né, rapaz? Nesse Brasilzão, muitas portas de emprego sendo abertas, né? A pessoa é trabalhar e pedir a Deus continuar tocando o barco para frente. Tô aqui em Minas Gerais, mas tô alegre que em região de Monte Alegre tá chovendo, né? O agricultor, o plantador de milho tava um pouco triste, né? A chuva aí pouca, mas Deus tá no comando, a chuva tá chegando e vai dar tudo certo. Valeu, Mauro Souza. Edmilson Faria na voz.
4: Valeu, meu amigo. Obrigado pelo carinho da sua audiência, pela sua participação. Graças a Deus choveu em Monte Alegre, né? Seu Dedé disse que choveu bem. Na região de Gararu choveu em São Mateus. Na Quixaba, onde Dona Esther reside a noite toda, caiu aquela garoa também, chovendo. Então, graças a Deus, né? Abraçando aí o nosso amigo José Ivaldo de Moura, que está acompanhando o nosso programa. E é como eu falei, dinheiro da Previdência Previdenciária de servidores públicos, de prefeitura e de governo, né? É esse dinheiro que está aí e que alimentou o Banco Master por todo esse tempo. Eu vou buscar, vou ver se esse final de semana eu arrumo um tempinho para dar uma pesquisada, quais foram as prefeituras que encaminharam dinheiro para o Banco Master. E se eu conseguir, segunda-feira eu trago aqui dentro do nosso programa. Mas olha só, aqui a informação não para, continua pé de passagem dentro do nosso programa. O Tribunal Regional Eleitoral de Sergipe, né, o TRE, trouxe ontem o relator de um projeto para a cassação do mandato do prefeito de Capela, o Júnior Torinho, e realizar novas eleições. E a informação que eu tenho aqui é a seguinte. O Tribunal Regional Eleitoral de Sergipe adiou o julgamento que pode resultar na perda dos mandatos do prefeito de Capela, Carlos Milton Mendonça Torinho Júnior, e do vice-prefeito José Alexandro Nascimento Pinto. A suspensão ocorreu após pedido de vista da desembargadora Ana Bernadette Leite de Carvalho Andrade, que solicitou mais tempo para analisar o processo. Durante a sessão, o relator votou pelo desprovimento do recurso apresentado por João Batista dos Anjos e também rejeitou o pedido formulado pelo prefeito Carlos Milton. Em seu voto, o magistrado ainda defendeu a cassação dos mandatos do prefeito e do vice-prefeito com o afastamento imediato dos cargos. Com esse entendimento, seja acompanhado pela maioria dos integrantes da corte. O presidente da Câmara Municipal de Capela assumirá interinamente a administração do município até a realização de novas eleições. Apesar da manifestação do relator, o julgamento ainda não foi concluído. Com o pedido de vista, a análise do processo foi interrompida e deverá ser retornada no dia 14 de julho de 2026. O caso segue em tramitação e o resultado final dependerá dos votos dos demais desembargadores que compõem o tribunal. Caso complicado esse, lá na cidade de Capela. Capela que viveu um momento constrangedor, era um candidato, não deu certo, colocou outro, não deu certo, e aí acabou sendo o Júnior Torinho. E esse problema lá no município de Capela é porque Júnior Torinho, filho de doutor Carlos Milton, que eu conheço, um excelente médico, clínico geral e pediatra, muito bom, foi vice-prefeito de Capela por 2 mandatos, hoje tem o seu filho prefeito. E esse processo que pede a cassação do prefeito lá da cidade de Capela é pelo seguinte: o Carlos Milton Mendonça Torinho Júnior, ele era secretário de obras do município de Capela. Para disputar, precisava ter se afastado a tempo hábil para um registro de candidatura. Como ele não se afastou, porque ele não era pré-candidato, não estava citado, tinha outros 2 nomes à frente do nome dele, e aí os outros 2 nomes, um desistiu, o outro foi nomeado e posteriormente desistiu também, e aí o Júnior Torinho foi o nome da vez e foi eleito prefeito da cidade de Capela. E por esse motivo, a oposição entrou com essa ação na justiça, pedindo a cassação

0: de uma nova eleição lá naquela cidade. Eu quero aqui pedir desculpas, né, a seu Dedé Pacupaco e o Alas, que enviaram aqui. Seu Dedé enviou um áudio, o Alas foi um vídeo e Arnaldo do Biju também foi um vídeo. E aí não vai ser mais possível reproduzir no programa de hoje, porque já são 8 horas e 1 minuto e eu preciso finalizar o nosso programa. Eu desejo a todos um bom dia, um excelente final de semana. Eu retorno segunda-feira, 6 da manhã, com mais um Voz da Cidadania, mas retorno hoje, às 15, com o Expresso Sertanejo, se assim o nosso bom Deus nos permitir. Desejo a todos um bom dia, um excelente final de semana. Siga Mauro Souza no Instagram, ouça o Expresso Sertanejo, ouça o Voz da Cidadania, espalhe o nosso programa e vamos juntos. Jeito simples, sertanejo de informar com responsabilidade. Sob a direção de Valmir Andrade, produção e apresentação de Mauro Souza, eu finalizo aqui o Voz da Cidadania de hoje. Desejo a todos um bom dia, paz e bem, porque Deus capacita os escolhidos. Lembrando, né, Deus capacita os escolhidos, mas lembrando e convidando a todos, né, para amanhã, sábado, tem forró das comunidades lá no povoado São Domingos. A partir das 18 horas e 30 minutos, o ônibus vai levar as quadrilhas e aí a festa começa. Sejam todos convidados. Amanhã, sábado, a caravana Forró das Comunidades segue até o povoado São Domingos. A todos um bom dia, porque Deus capacita os escolhidos. Paz e bem.
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2: 8 horas e 9 minutos.

unção de Deus está presente aqui nessa noite. 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Ele está caminhando por aí. Quem está sentindo ele? Quem está sentindo ele? Só quem está sentindo, dá um brado de vitória.

aplauda mais forte. Oh, glória a Deus. Oh, glória a Deus. O Deus dos deuses, ele já se faz presente aqui nessa noite. 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
2: As grades que prendiam Paulo e Silas foram ao chão através do louvor. E hoje, pela fé, através deste louvor, todas as grades e algemas que te prendem cairão ao chão em nome de Jesus. Glória a Deus.

Sabe aquelas paixões de adolescente? A gente fica tremendo, perde a fome e parece que o estômago tá cheio de borboletas. Sem querer nada em troca, é esse amor que Deus quer de nós.

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0: que coisa bonita, meu Deus.
1: Aleluia.
0: Como é que você está, linda?
1: Muito bem, Raul.
0: Gabriela Rocha, maravilha. Você começou comigo, tá com 13?
1: 11 anos, Raul.
0: 11 anos, e agora?
1: 16.
0: 16, olha que alegria.
1: Chorei.
0: Puxa,
1: chorei, Raul.
2: Lactado,
1: tenho certeza que esse ano
0: cada
1: vai ser
0: cada vez mais linda, hein?
1: Raul, obrigada.
0: Puxa vida, linda, maravilhosa.
1: Raul, eu creio que esse ano é um ano de vitória para todos nós. Eu tenho aprendido algo com Deus. Cada dia, nosso dia a dia, nós enfrentamos gigantes, seja na nossa área espiritual, na nossa área financeira, na nossa área sentimental também. É como Davi e Golias, Raul. Davi podia ser o menor. Aquele menino, acho que eu tenho certeza que todo mundo olhava e falava, imagina, é Golias, ele é muito grande. Mas Golias podia ser bem maior que Davi, mas não era maior que o Deus que habitava em Davi. E eu tenho certeza, Raul, que os nossos gigantes, os nossos impossíveis, pode ser maior do que nós. Pode ser maior do que as nossas limitações, mas o nosso Deus é grande. Há uma música que diz assim,

0: nosso Deus é grande, tenho certeza disso.
1: Diante de tanto talento, eu me calo.
0: Imagina, Raul. Raul, deixar mais uma vez o meu site aqui para vocês. www.gabrielarocha.com.br
1: www.gabrielarocha.com.br tá certo. Gabriel, você também pode... Olha aí, www.sbt.com.br. Você poderá ganhar o CD agora da Gabriela também.
2: Todo o Brasil.
1: Você já fez o banquinho?
0: Raul, eu fiz o banquinho em 2007, junto com os jovens talentos da minha época. Passei muito mico. Espero
1: e
0: que
1: agora,
0: a gente
1: já
0: tá. Você ganhou?
3: Já passou.
0: Não ganhei, ganhou? Mas eu fiquei entre os terceiros.
4: Fique tranquilo, aqui hoje todo mundo tá ganhando aqui. Todo mundo é mais que é vencedor. Estamos no lucro, nós vamos dividir, né, pastor?
0: Já tem experiência.
1: Misericórdia. Gabriela Rocha. Agora não vai ser.

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tem jeito, meu compadre. Vambora. Ela vacilou comigo, nós estamos aí, né? Tudo certo.

0: Coração partido!
1: Eu acho que você tem que mandar aquela mensagem. Mas manda o que tá no seu coração. Porque se fosse eu,

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1: Boa noite, Uberlândia! Faz barulho aí, Uberlândia, que eu quero ouvir! Que coisa linda, galera!

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2: 10 horas e 41 minutos.

Alita Mel. Essa dó.

aqui contestando de muita gente.

Cadê o grito dos apaixonados do moído do original? Sentiu? É vibe.

0: Muito obrigado.
1: O número 2, Safadão, Revaqueiro e o time da formada.
2: O time formou aqui, olha.

0: dedicação, hein?
1: Paredão e vaquejada.
0: É, que é bom. Joga a mão pra cima e grita feliz!
2: Que pancada, meu patrão!
1: Pancada. Clima, amigo, clima.
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0: Bruno Burrema, aquela aí, minha Paraíba!
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2: 11 horas e 19 minutos.
0: Vai, Rei Barqueiro, vem aí, Gilson Neto! Brucelose, o sucesso!

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3: 11 horas e 31 minutos.

0: bom demais.
1: Muito de vaquejada. Essa vaqueira está
2: original. Uma raça buzina. Não me acostumo com isso.

0: Essa é o Willy Vaquejada original. Ai, meu
1: Deus. Ô, Marcelo! Que saudade de você.

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0: Bem sei que tudo podes e nenhum de teus planos pode ser impedido. Jó 42:2. Nos dias de hoje, quase tudo tem sido uma busca de resultados rápidos e instantâneos. Quase todo mundo que quer respostas prontas sobre as questões e os problemas que enfrentam. Mas muitas vezes nós esperamos tanto por respostas que parece que a esperança vai desaparecendo com o tempo. Na história de Jó, porém, nós encontramos um exemplo de fé. Depois de todos os problemas que esse homem enfrentou, perdeu família, teve perda material, teve uma doença grave, Jó teve a segurança de falar da soberania de Deus. Em toda a sua luta, Jó, além de reconhecer que Deus é aquele que tudo pode, também teve a certeza de que nada impediria a ação dele. Isso é o que precisamos guardar no coração. Para Deus não existe impossível. Cada dia de sua vida não passa despercebido por ele. Nada daquilo que Deus planejou poderá ser impedido. Você só não viverá os planos de Deus se você mesmo não quiser. Porque a única pessoa que pode impedir o agir de Deus na sua vida é você mesmo. Por isso, se você perdeu tudo que tinha, Deus vai restaurar a sua sorte e vai lhe fazer andar acima de cada dificuldade, de cada problema. Creia nisso e declare: bem sei que tudo podes e que nenhum de teus planos poderá ser frustrado. Então, se você está na dependência de Deus, só tem a ganhar. Sonhar os sonhos de Deus é não conhecer a frustração. É quem espera em Deus, como diz o ditado popular, sempre alcança.
1: Sonhar os sonhos de Deus é não conhecer a frustração. Verdade. Pois é, o programa Papo Sadio está no ar hoje, sexta-feira, dia 19 de junho de 2026. Temperatura aqui em Feira Nova, termômetro marca 25 graus. Ventando bastante e o tempo fresco, algumas nuvens, aliás, bastante nuvens. Já choveu, já parou e continua, né? Continua a bênção de Deus. Olha, bom dia aos nossos ouvintes de longe, aos ouvintes de perto. Hoje, então, dia 19 de junho, a temperatura aqui em Feira Nova, 25 graus, agora meio-dia. Vamos ouvir a ilustração do dia do programa de hoje. Bom dia, boa tarde já, né?
0: Diácono Marcelo,
1: boa tarde, missionária.
0: Boa tarde, pastor. Boa tarde, diácono e advogado, né, também. Marcelo. Né, bom dia, boa tarde, você que está aí ligadinho com a gente aqui no Papo Sadio, mais uma vez nessa sexta-feira. E olha, integridade é fazer a coisa certa quando ninguém vê.
1: Muito bem, vamos ouvir a ilustração e a gente volta já já. Bom almoço.
2: Garoto de 17 anos pegou o carro do pai escondido. Saiu dirigindo. Era mais ou menos assim, 10 horas da noite. Passou na casa de um amiguinho, também da sua idade, e disse: vamos dar um rolê aí, vamos passear um pouquinho, estou com o carro do meu pai. E o outro entrou também dentro do carro. E eles começaram a andar. E dirigindo à noite pela cidade, aquele rapaz de 17 anos, que não tinha carta de motorista, passou por um farol vermelho e chamou a atenção de uma viatura de polícia, que imediatamente acionou a sirene e foi correndo atrás dele. Quando o rapaz viu o carro de polícia seguindo e a sirene acionada, ele sentiu um calafrio. Viu pelo retrovisor que a viatura se aproximava. Ao invés dele parar o carro, ele pensou: e agora? Se eu for pego, o carro do meu pai vai ser guinchado. Eu posso ser preso. E vai ser uma grande vergonha. A reação que ele teve foi fugir naquela hora e pisou mais fundo. Quando a viatura de polícia viu que ele havia acelerado, acelerou também, só podia ser bandido. E começou aquela perseguição pelas ruas da cidade. E corre para lá, corre para cá e vira aqui, vira ali. E o rapaz cada vez acelerando mais. E o colega ao lado entendendo que ambos fizeram uma brincadeira perigosa e haviam entrado numa verdadeira fria. Eles estão apavorados. E se a polícia atirar? Foge, acelera, acelera! E eles foram acelerando cada vez mais e, de repente, este rapaz chegou no fim da linha e a estrada ficava esburacada e de terra. Ele saltou do carro junto com o seu amigo e tinha um rio ali do lado. E ambos mergulharam no rio. E foram nadando, abandonaram o carro com o motor ligado, farol aceso, portas abertas e se afastaram achando que estavam se salvando. Meia hora depois, um deles volta para a margem cansado de nadar. E aquele rapaz, que havia pego o carro do seu pai sem autorização, desapareceu nas águas. E durante 3 dias procuraram por ele, até que o seu corpo

cometidas e que não terão consequências maiores. Porém, há pequenas coisas que fazemos que nos levam à destruição. Um filho, por exemplo, começa a experimentar um cigarrinho de maconha achando que não há problema nenhum, mas por causa, às vezes, de um pequeno pacal encontrado com ele, ele é preso. E se torna até um marginal, se envolve com um traficante por causa de uma coisa que começou de maneira insignificante. O que é isto? É a consequência do pecado. A palavra de Deus diz que o salário do pecado é a morte. Mas pecadores, todos nós somos. Porém, temos medo de sermos apanhados no nosso pecado. E esse comportamento humano já havia sido demonstrado na vida de Adão, quando ele pecou desobedecendo a Deus. E ao ouvir a voz do Senhor que se aproximava na viração do dia, Adão e Eva se esconderam atrás das árvores, porque tiveram medo de ser pegos. Eles haviam feito uma coisa errada e acharam mais fácil se esconder do que se apresentar e arcar com as consequências. O que Deus queria de Adão naquela hora? Que Adão chegasse e assumisse a responsabilidade. Deus teve que localizar Adão ali escondido. Adão, por que você está escondido? E ele falou: ah, eu ouvi a tua voz e tive medo. Por isso me escondi. O medo de ser apanhado. Mas um dia, todos nós teremos que comparecer diante de Deus. E todos nós teremos medo naquela hora. Mas Deus não é um Deus para apavorar as pessoas, nem para fazer as pessoas ficarem com medo dele. É óbvio que temos que ter temor de Deus, porque a palavra diz que o temor do Senhor é o princípio da sabedoria. Mas Deus quer que o homem ou a mulher, o moço ou a moça, que estão fazendo alguma coisa reprovável, cuja consciência acusa e demonstra o erro, Deus quer que estas pessoas se aproximem dele com sinceridade. E ao invés de darem uma desculpa, como fez Adão, dizendo: foi culpa da mulher. Ou: a culpa é sua, porque foi o Senhor que me deu esta mulher. Deus quer que a pessoa se apresente diante dele e diga: Senhor, me perdoe, porque realmente eu pequei. Eu não vou fugir do Senhor, porque eu não quero perder a minha alma e também não quero perecer. O que o Senhor pode fazer pelo meu pecado? Qual é a solução para o meu erro? Então Deus vai te mostrar que Ele já preparou a tua salvação. No Evangelho de João, capítulo 3, verso 16, está escrito: porque Deus amou o mundo de tal maneira que deu seu Filho unigênito, para que todo aquele que nele crê não pereça, mas tenha a vida.

Glória a Deus, glória a Deus. Olha, você que participar hoje, Deus tem uma palavra para você. Tá certo? Então ligue no 99807-5408 e 99911-3710. Pode ligar e participar. E Deus tem uma palavra para você hoje. Programa com mais músicas. Pode pedir música também. Pode pedir oração. Tá certo? No final a gente vai estar orando por todos.

Muito bem, programa Papo Sadio, já tem gente que ligou aqui, aparecendo. É Edenilde, foi? Edenilde, missionária, anote aí, daqui a pouquinho uma palavra para você que ligou e participou, tá certo? Um abraço a todos os ouvintes de longe, aos ouvintes de perto, você aqui de Feira Nova, de Cumbe, de Graco, de Dores, de Glória, você que está ligadinho aí fora do estado de Sergipe, fora da nação brasileira, você que está ligado aí fora da cidade de Feira Nova também, você que está ligado aí do povoado, choveu aí no povoado, manda dizer aí, choveu aí no povoado, qual povoado, a hora que choveu, pode contar a história aí, tá certo? Nós vamos de mais música e a gente volta já já, 12:13 agora.

0: Vamos ouvir essa vinheta aí agora.
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0: Pois é, então o número da Caatinga 99612-5310, 99612-5310. Número aqui do destacamento da polícia, a de Feira Nova, 99884-4462, 99884-4462. Pois é, vamos para dicas, não, vamos para... É, o quadro Uma Palavra para Você.
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3: Pronto, e essa primeira palavra aqui, participando com a gente, é Edenilde. Boa tarde, Edenilde. Boa tarde, Aparecido, Nájila e Ivanete, ali no povoado São Domingos. Mas a primeira vai para Edenilde, né? Edenilde diz assim, lá em Efésios 3, 20 e 21, ora, aquele que é poderoso para fazer tudo mais abundantemente, além daquilo que pedimos ou pensamos, segundo o poder que em nós opera, seja a glória. Pois é, né? Edenilde, essa porção aí nessa sexta-feira para você é forte, né? Deus é... Deus faz muito mais do que aquilo que nós pedimos ou pensamos. Ele é capaz de fazer, né? É... E para Aparecido, né? Aparecido lá no profeta Isaías 55:8 diz assim: porque os meus pensamentos não são os vossos pensamentos, nem os vossos caminhos os meus caminhos, diz o Senhor. Então nem todo plano que a gente faz, nem todo projeto que a gente intenta fazer, né, é, muitas vezes vai ser lá na frente bom para nós. Então é, Deus é quem conhece é, tudo que vai ser bom para nós. E é por isso que em tudo que nós fazemos, devemos em primeira mão colocar a vontade dele. É da vontade dele, Senhor, dê o seu aval. Ou vai para frente, ou o Senhor para, ou frustra. Então, Deus tem como fazer, né? É só a gente querer e pedir.
0: Uma forma de Deus mostrar a sua vontade também é quando as portas se abrem ou quando as portas se fecham.
3: Também, mas é como aquele ditado que diz assim, pastor, nem tudo é, que é certo, é, aliás, nem tudo que dá certo é certo. Muitas vezes também tem portas que se abrem, que podem se abrir, que não são de Deus, né? Mas a palavra do Senhor diz, é, fazei prova de mim. Então, há casos que Deus pode sim fazer dessa forma, abrir porta e fechar a porta.
0: É, eu falo, né? Quando a gente ora a Deus, né?
3: Sim,
0: para
3: sim,
0: que Deus
3: sim,
0: abra as portas ou feche as portas conforme a vontade dele. Então, com certeza, Deus vai mostrar, né?
3: Também. Mais uma palavra vai para Nájila, ligadinha.
0: Vamos ouvir mais uma música daqui a pouquinho.
3: Então vamos para um louvor, esse louvor vai para Nájila também, vai para todos que estão participando aqui, ligando, passando mensagem ou não, né?

0: Muito bem! Quem anda comigo é o próprio Deus. E você? É Deus que tem andado com você? Vai depender de você chamá-lo, né? Chamá-lo para convidá-lo para estar com você, para caminhar com você. E também vai depender dos lugares que você anda. Também é importante pensar nisso. Mas o programa Papo Sadio vai agora para o informativo Papo Sadio de hoje. Vamos ouvir e a gente volta já já. 12h26, programa Papo Sadio, oferecimento da Igreja Batista Betel, Avenida José Alves de Queiroz, 326 Centro, vizinho à Secretaria Municipal de Saúde, com as portas abertas nas terças e domingos às 7h30 da noite, como também aos domingos às 8 da manhã. Lembrando aí que segunda-feira, né, missionário? 22, reunião da UMESE, União dos Ministros Evangélicos de Sergipe, em Feira Nova. E a reunião vai ser aonde, missionário? Daqui a pouquinho a gente informa o local da reunião, tá certo? 12h27, a gente informa já.
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2: O LGBTista propõe algo que é único. A ideia de que um homem pode ser uma mulher e a mulher pode ser um homem é uma ideia tão inovadora, que se você me perguntar o que as sociedades antigas concordavam, se você for buscar antes da nossa geração, todas as sociedades, de forma geral, a sociedade como um todo, nenhuma delas, independentemente se era cristã, ateísta, muçulmana, seja lá o que fosse, pensava ou aceitava uma ideia tão absurda como a de um homem ser uma mulher. Era uma verdadeira absurdidade. Entendeu? Isso é uma coisa inovadora. De maneira tal que só é possível isso ser levado adiante quando nós aceitamos que a narrativa é independente da realidade. Aí, professor Vilela, eu tenho que fazer essa colocação para deixar bastante claro. Eu não tenho nada contra um homem querer ser uma mulher querer ser um homem, ou seja lá o que for, não tenho nada contra. Mas eu estou chamando aqui a atenção para o óbvio. Um homem não pode ser uma mulher, não é porque eu não queira. Não é porque eu fique lá no sertão do Nordeste me balançando numa rede e pensando, o homem não pode ser a mulher não pode ser homem. Não, eu nem penso nisso. Não é porque eu não queira. É porque existe um impeditivo chamado realidade. É um impeditivo. Se você propuser para um homem que quer ser uma mulher, que ele pode ser uma mulher, isso é para ele uma crueldade. Porque você está prometendo algo que não será entregue. Então nós temos que cuidar dessas pessoas que estão sendo enganadas por isso. Um homem pode no máximo se tornar um homem efeminado e uma mulher se tornar uma mulher masculinizada, mas um homem não se torna uma mulher. E nós temos que deixar isso claro por cuidado com elas. O senhor sabe aquela situação de anorexia?
3: Sim.
2: O que é anorexia? Anorexia é, por exemplo, uma mulher magríssima.
3: Se acha acima do peso e para de comer e vai ficando cada vez mais cadavérica.
2: Não, ela é magríssima, se acha
3: gorda,
2: para de comer, como o senhor falou.
3: É.
2: Ela se auto-identifica como obesa. Não é isso?
3: Pois é.
2: Aí vamos dizer que uma pessoa chega aqui, doutor Vilela. Uma pessoa chega aqui e diz assim, ó. Eu tenho obesidade mórbida. Eu me auto-identifico como alguém com obesidade mórbida. Aí o senhor me responda. Propor lipoaspiração para uma pessoa anoréxica que é magríssima, mas se auto-identifica com obesidade mórbida, é algo correto de se fazer?
3: Não.
2: É uma crueldade. Por quê? Porque não é o fato de ela se auto-identificar como obesidade mórbida que faz com que nós sejamos autorizados a fazer a crueldade de uma lipoaspiração em alguém que é magro. Assim como amputação peniana, hormônios cruzados, bloqueadores hormonais não tornam um homem uma mulher. Tornam um homem amputado. Então, isso assim tem que ser claro. Eu não sou contra as pessoas, mas eu tenho que dizer o óbvio. O que eu digo é o óbvio. E as sociedades hoje são forçadas a crerem assim. Inclusive com o aparato estatal. E eu lhe digo uma coisa, viu, professor Vilela? Quando as escolas, elas propõem uma absurdidade como essa para uma criança, a criança não vai trabalhar aquele tipo de conceito no campo da cognoscibilidade, da razão. Não, ela vai trabalhar aquilo no campo da religiosidade. Porque é uma proposição absolutamente descolada da realidade. Não é religiosidade do tipo cristã.
3: Tá.
2: Porque a religiosidade do tipo cristã, de acordo com a 1 de Pedro 3,15, Mateus 22, 37 e outras passagens mais, propõe um fundamento racional, um entendimento. É uma religiosidade fora da razão. E o que nós vemos hoje é isso. É uma religiosidade. São ideologias que, na realidade, são militantes, são religiosos. E é isso que eu sofro na universidade, por exemplo, quando nós vemos que há ali uma hegemonia do pensamento. A universidade hoje perdeu a sua relevância. Porque a universidade hoje é uma indústria de militância, de doutrinação descolada da realidade. Esse é o fato. E nós temos que dizer algo com clareza. Isso está acontecendo. A USP, nós estamos aqui em São Paulo. A Universidade do Estado de São Paulo, professor Vilela, fez um congresso de ginecologia prostática.
3: O quê? Pois são duas coisas que não tem nada a ver uma coisa com outra.
2: Ginecologia prostática. Mas por quê? Porque um homem que se diz uma mulher, não se pode chegar a esse homem e dizer assim, olha, o senhor não é mulher. O senhor pode se achar mulher, mas o senhor não é mulher. O senhor tem que ir para um urologista. Não. É o mundo que tem que mudar para fazer com que aquele homem que se acha mulher vá para um urologista disfarçado de ginecologista. Vai para uma ginecologista que tem que aprender a tratar homem. Porque se ela disser para aquele paciente, olha, o senhor tem que procurar um urologista, é capaz dela ser processada.
3: Cara, que absurdo. Não sabia disso, não.
2: Pois é, professor Vilela. A Universidade do Rio de Janeiro, Federal do Rio de Janeiro, a UFRJ, tem o seu programa de doutorado em matemática, um grupo chamado Mathematic Queer.
3: É. Que é matemática...
2: Para queer, não sei.
3: Porque é matemática diferente?
2: É diferente, é depender da opção sexual?
3: Não é.
2: Dois e dois são quatro,
3: matemática,
2: né?
3: Igual, não só aqui no... Na Terra, como em qualquer parte do universo.
2: É a linguagem mais rigorosa que existe, não é, professor?
3: Exato.
2: Tem outro grupo chamado Afromatemática.
3: Meu Deus.
2: Então, veja que em vez de se atingir o óbvio, o que é descolado da realidade, o que se muda é até uma linguagem extremamente rigorosa e formal como a matemática para se adequar a esse discurso ideológico.
0: Pois é, um discurso ideológico, né, que inclusive acontece nas universidades, mais precisamente nos nossos dias, né, porque a universidade sempre foi palco dessa conversa, né, onde os professores formam opiniões e muitas vezes forçam os alunos a formarem-se através da opinião deles, né, quase que obrigam. Então, fica aí essa história. Congresso de ginecologia prostática. O que acha? Não pode, né?
4: É como diz ele, é uma absurdidade, que geralmente a gente não fala essa palavra, né? Mas se tratando do pastor e professor Tasso Licurgo, a gente já sabe que nem precisa ver no dicionário.
0: Não precisa nem consultar, né? Pois é. Vamos ouvir mais uma música aí para acalmar os ânimos depois dessa novamente.

É, lembre que hoje o quadro principal do programa é uma palavra para você. Então, do início ao fim, você liga, participa e Deus tem uma palavra para você que ligar, viu? 99807-5408.

0: E agora mais uma palavra para você.
1: E vai para Nájila. Nájila está lá em Mateus 6, 14 e 15, que diz assim: porque se perdoardes aos homens as suas ofensas, também vosso Pai Celeste vos perdoará. Se, porém, não perdoardes aos homens as suas ofensas, tampouco vosso Pai vos perdoará as vossas. Né? Então, é perdoando que se é perdoado. Né? Então, vai para Nájila essa porção. Um abraço para você, Nájila. E para minha amiga Ivanete também, falando das minhas amigas, eu quero mandar um abraço aqui, uma boa tarde para todas as minhas amigas, né? Ama, Esté Pereira, lá no povoado Quixaba, para toda a família aqui, Betel também, para minha amiga Eliene nas Queimadas, Juvenilde, querida Juvenilde, lá no povoado Salgado, enfim.
0: Eliene nunca mais ligou, não foi?
1: Odeni lá nas Três Barras, foi. Odeni lá nas Três Barras também, Graco Cardoso, né? E para Ivanete vai a porção que está lá no livro de Romanos 12, 12, Ivanete, para você. Alegrai-vos na esperança. Sejam pacientes na tribulação. E na oração, perseverantes. Então, tem três princípios aí para você continuar sendo vitoriosa. Se alegrar na esperança, né? Ser paciente na tribulação. E ser perseverante na oração. Essa é a poção para você, Ivanete. Abraço.
0: Amém. E Ivanete disse que está chovendo lá, não está chovendo?
1: Tá, ela disse que a chuvinha que deu ontem, né? Eita, vai botar a roça para frente.
0: É?
1: É.
0: Porque disse que já tinha milho, bastante milho perdido aí, né?
1: Pois é, mas eu acho que essa chuva... É porque o homem se desespera. Olha, desde que eu conheço períodos de estiagem, de seca, né? As pessoas ficam tudo aflitas, mas Deus, na hora certa, Ele manda. E, assim, dificilmente, né? Há os que perdem, porque sempre tem, né? Mas, assim, mas muitos são favorecidos com as chuvas que Deus manda.
0: É verdade, vamos mais de música, agora 12h43, daqui a pouquinho notícias interessantes.
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0: Vamos para uma palavra para você.
1: Uma palavra para você.
2: E essa palavra agora vai para Pedro. Pedro, sua porção nessa sexta-feira. Está lá no profeta Isaías 64:4, que diz assim: desde a antiguidade não se ouviu, nem com ouvidos se percebeu, nem com os olhos se viu um Deus além de ti que trabalhe para aqueles que nele esperam. É que palavra forte, maravilhosa, né? Desde a antiguidade não se ouviu, nem com ouvidos se percebeu, nem com os olhos se viu um Deus além de ti que trabalhe para aqueles que nele esperam, né? Então essa porção vai para Pedro, aí o versículo já disse tudo, né? E para Deilde, que eu sei também que Deilde está aí ligadinha aqui com a gente no Papo Sadio também, e quer receber também uma palavra, né? É, e a sua palavra aqui para você, Deilde, está em Provérbios 16:1, que diz assim: do homem são as preparações do coração, mas do Senhor a resposta da boca. Então você pode fazer seus planos, viu? Mas coloque na vontade de Deus para ver o que é que ele vai falar, né? O que é que ele vai aprovar, o que é que ele vai mandar deixar de lado, o que é que ele vai mandar parar, né? Então, do homem, repetindo, são as preparações do coração, mas do Senhor a resposta da boca. Provérbios 16:1. Abraço aí para o casal.
0: Pois é, e nós vamos agora para notícias interessantes, Afonso. Não, né? Vamos para notícias interessantes às 12:50, programa Papo Sadio, um jeito novo de informar.
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4: A morte da jovem Maria Eduarda entristeceu o país e nos faz refletir sobre a fragilidade da vida. Mais do que procurar culpados, precisamos extrair lições que podem salvar vidas e nos tornar pessoas mais prudentes. 5 lições que devemos aprender com esta tragédia que chocou o Brasil. Primeira: não confie cegamente em ninguém, por mais experiente que a pessoa ou a equipe seja. A confiança é importante, mas ela nunca deve substituir a responsabilidade. Pessoas competentes também podem falhar. Preste atenção. Nossa confiança final deve estar em Deus e a prudência deve acompanhar todas as nossas decisões. Confiar não significa deixar de conferir. Segunda: conferir 1, 2 ou até mais vezes nunca é demais quando a vida está em jogo, em risco. Alguns segundos de atenção podem evitar anos de dor. A pressa e a rotina são inimigas da segurança. A Bíblia diz: o prudente vê o perigo e busca refúgio, mas os inexperientes seguem adiante e sofrem as consequências. A prudência nunca é exagero. Prudência é amor pela vida. Terceira: fazer a mesma coisa todos os dias pode gerar excesso de autoconfiança e displicência. A repetição produz experiência, mas também pode produzir relaxamento. Quando achamos que já fizemos isso centenas de vezes, corremos o risco de baixar a guarda. A Bíblia nos adverte: aquele, pois, que pensa estar em pé, veja que não caia. Muitas quedas começam quando a humildade termina. Quarta: a negligência e a displicência podem levar à morte. Erros nem sempre são fatais, mas a negligência pode ser. A vida humana é sagrada e exige responsabilidade. Deus valoriza tanto a vida que em Deuteronômio 22:8, ele ordenou que fossem construídos parapeitos nos terraços das casas. Para quê? Para evitar acidentes? Isso nos ensina que prevenir é uma responsabilidade espiritual. Quinta: tenha cuidado nas mãos de quem você coloca o destino da sua vida. Em muitos momentos entregamos nossa segurança, nossa saúde, nossas emoções e até nossa fé nas mãos de outras pessoas. Por isso, precisamos ser criteriosos. Nem toda a mão que se oferece para nos conduzir é uma mão preparada para isso. Mais importante ainda, nunca coloque coloque nas mãos dos homens aquilo que pertence às mãos de Deus. Essa tragédia nos lembra que a vida é breve, frágil e muito preciosa. Por isso, precisamos viver com mais prudência, mais responsabilidade e mais temor a Deus. E enquanto oramos pelo consolo da família de Maria Eduarda, que essa dor não seja em vão, mas que desperte em todos nós um senso maior de cuidado, responsabilidade e reverência pela vida que Deus nos deu. Deixe o seu comentário aqui embaixo.
0: É, a vida Deus nos dá, né? E muita gente perde por causa da negligência, por causa dessa desatenção. Porque, inclusive, com relação a essa jovem, né, Maria Eduarda, que pula, que jogaram da ponte, né, sem a corda, a gente tem ouvido bastante notícias a respeito. Esse caso aí é um caso que chama a atenção, leva a gente a pensar e as pessoas a pensarem também nos desafios, né? Desafios em vários sentidos, né? Então, é bom, primeiro, não confiar plenamente, né? Primeiro, observar direitinho, ver como é que é esse desafio, né?
2: E olha, eu diria também a respeito desses esportes radicais. Para mim, todo esporte que coloca a vida, de alguma forma, em risco, não é esporte, né? É perigo. É perigo, é tentar a Deus. Eu já disse aqui no outro comentário a respeito de esportes radicais, né? É aquela frase que está lá na palavra de Deus: não tentarás ao Senhor teu Deus, né? Porque você fazer isso, né, com o que é de mais precioso que você tem, que Deus lhe deu, que é a vida, você está além de tá confrontando a Deus, né? Você está colocando também as outras pessoas que estão do seu lado, que lhe ama, numa situação difícil. Né? Eu me lembro daquela moça que caiu lá no meio daquela rocha, né? Há um tempo atrás. Né? Ela escorregou o pé e ficou lá. A equipe de resgate, inclusive, deu muito trabalho para a equipe de resgate, porque o lugar era muito perigoso, né? Então, essas pessoas que fazem... Eu não sei quem foi que inventou, porque a gente nunca viu na palavra de Deus, nem tempos atrás, nenhum jovem está buscando... É como diz o pastor Tasso Licurgo, ele disse uma vez: o que é que está faltando na vida de vocês? Estão sem vontade de viver, estão procurando adrenalina, estão procurando emoções fortes. Por quê? Porque o que vocês têm no dia a dia não está satisfazendo? Porque, assim, eu acho que se divertir, né, não é algo só para jovens, é para toda idade. Todo mundo gosta de se divertir, mas uma diversão saudável, que não ponha a própria pessoa em risco, né, e não traga devastação para as pessoas que ficam depois, né, para pai, para mãe, para amigos, enfim.
0: Muito bem, nós vamos agora para o Momento Saúde 12:57. Vamos ver o que é que tem lá.
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0: Um homem de 33 anos estava em uma sala de reuniões silenciosa, quando ele sentiu aquela vontade incontrolável de espirrar. Ele fez o que todo mundo já fez uma vez na vida. Ele apertou o nariz e fechou a boca com a mão para não fazer nenhum barulho, para segurar aquele espirro. No exato momento em que ele segurou a respiração, ele ouviu um estalo alto e abafado dentro da própria cabeça. Minutos depois, uma dor aguda atingiu o lado direito do peito e ele começou a puxar o ar com extrema dificuldade, com muita dor a cada inspiração. O que acontece dentro do seu corpo quando você bloqueia um espirro? É pura física. O ar de um espirro viaja pelas vias aéreas a mais de 100 km por hora. Quando você fecha as vias de saída do seu rosto, a pressão não desaparece. Ela se multiplica em até 20 vezes e procura um caminho mais frágil para escapar. Nesse paciente, a pressão fez duas vítimas. Primeiro, a onda de choque subiu pela tuba auditiva, o canal interno que liga a garganta ao ouvido. A força foi tão brutal que rompeu a membrana do tímpano, causando surdez súbita. Mas a força também desceu. O pico de pressão na traqueia foi transferido direto para os pulmões. Os delicados sacos de ar, os alvéolos, não suportaram a tensão extrema e cederam. O ar escapou do pulmão e invadiu a cavidade torácica, esmagando, comprimindo o pulmão de fora para dentro. Ele desenvolveu um quadro chamado de pneumotórax espontâneo. Ele deu a entrada na emergência. Ele precisou passar por um procedimento para drenar o ar do peito e o pulmão voltar a inflar. A regra anatômica é clara. O espirro é um mecanismo de defesa explosivo. Nunca feche as vias de escape. Eu sei que você ficou com vontade de espirrar depois desse vídeo. Então espirre. A sua educação pode custar literalmente a sua audição e a sua respiração. E existem casos mais graves ainda de AVC secundários a quem segurou o espirro. Você gostou do conteúdo? Me segue.
1: E sobre a questão da saúde também, né? Ele fala que a educação não pode arriscar a sua vida.
2: Justamente. Espirrar, todo mundo espirra, né? Espirro é comum a humanos, então não tem por que a gente...
1: É porque esse caso aí isso, né? Foi numa sala fechada, sim, né? Então estavam numa reunião e alguém sentiu vontade de espirrar e tapou...
2: Era só ele levantar rapidinho, colocar a mão na frente se não tivesse alguma coisa e espirrar longe dos outros, acabou.
1: E o espirro vem de repente, né? E pode vir para qualquer um.
2: Pois,
1: né?
2: É.
1: Pode vir para qualquer um. Ali mesmo poderia ser outra pessoa, né? Pois é o programa Papo Sadio, 13 horas agora, vamos chegando, vamos fazer oração ainda, vamos fazer oração e a gente amanhã tá de volta. Olha, missionário, faça uma oração aí rapidinho.
2: Deus, nós te agradecemos pela sua companhia mais uma vez aqui nessa sexta-feira. Te agradecemos por todos os nossos ouvintes, aqueles que ligaram, aqueles que não ligaram, mas estão ligados. Senhor, abençoa cada um. Dê um final de semana na sua paz. Seja o Deus, meu Deus, provedor na vida dessas pessoas, o Deus que sara, o Deus que dá paz como o mundo não dá. E nós já te agradecemos por tudo. Amém.
1: Em nome de Jesus, obrigado, Senhor. Amém. Até lá. Amanhã, 8 horas, com o programa Papo Sadio aqui na FM Sertanejo.

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5: 13 horas e 26 minutos.

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2: 13 horas e 55 minutos.

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7: 14 horas e 24 minutos.
8: Abre os nossos olhos espirituais, Senhor, nessa noite.

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unção de Deus se faz presente aqui nessa noite. Só quem está sentindo essa unção, só quem está sentindo essa unção, começa a glorificar, começa a glorificar o homem das mãos furadas. Ele está caminhando por aí. Quem está sentindo ele? Quem está sentindo ele? Só quem está sentindo, dá um brado de vitória.

Jesus, aplauda mais forte. Oh, glória a Deus. Oh, glória a Deus. O Deus dos deuses, ele já se faz presente aqui nessa noite. Só quem está sentindo ele, só quem está...

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3: 15 horas e 16 minutos.
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0: E sejam todos bem-vindos de agora até às 18 horas, o melhor da música sertaneja passa por aqui. Participe, interaja, peça sua música, vai ligando 99807-5408, 99982-9314. Até às 18 horas tem Mauro Souza e o Expresso Sertanejo, aqui na FM Sertaneja Conquista da Região. Saudando, abraçando a você que está aqui na cidade de Feira Nova, nas praças, nas ruas, nas avenidas, nos conjuntos, nos residenciais. A vocês nos povoados, fazendas, vilarejo, assentamentos, em qualquer cidade aqui do estado de Sergipe. 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Nossos telefones liberados para você participar, pedir a sua música, fazer a sua dedicatória aqui dentro do nosso programa.
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0: Vamos lá, eu daqui, você de lá. Luan Santana canta Deja Vu com Ana Castela, aqui dentro do nosso programa Expresso Sertanejo. Quando eu retornar, retorno atendendo ao seu pedido musical aqui na nossa programação.
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2: Ana, deixa eu te falar uma coisa.
3: Você não precisa de nenhum livro de autoajuda.

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1: Aqui estou para darmos continuidade ao nosso programa Expresso Sertanejo, abraçando a minha amiga Val lá no BH, Érica Regina na Jabuticaba, Lauro em Aracaju, Wallace no Guajará, Marcos Palmeirense também lá em Aracaju, nossa amiga Terezinha em Juara no Mato Grosso, toda essa turma boa já interagindo aqui na nossa programação. Abraçando também, ouvindo aí o nosso programa, Dona Esté, lá no povoado Quixaba, em Gararu. Vamos juntos por aqui até às 18 horas para atender a você que participa, que interage, que pede a sua música e faz o Expresso Sertanejo acontecer. Vamos juntos viajar na nave musical do nosso programa Expresso Sertanejo, no oferecimento de Aquários, Balneário e Clube, localizado no povoado Pedra Branca, em Feira Nova. 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Abraçando, ouvindo aí o nosso programa, o nosso amigo Gilvanê Gomes, lá em Nossa Senhora da Glória. Abraçando aí sua mãe, Dona Nininha. Ele disse, tô conectado, ótima tarde, vamos que vamos, Mauro Souza. Abraço do Gilvanê Gomes, gloriense. Abraçando nesse frazão lá no Belo Jardim, Pernambuco. Toda essa turma boa interagindo aqui dentro do nosso programa. Mas vamos que vamos, eu agora vou atender, né, aqui os ouvintes que já estão interagindo aqui no nosso programa. Vamos falar com a nossa amiga e ouvinte Val, lá no BH, nas Minas Gerais, capital dos mineiros. Val, boa tarde. Não tá indo por aqui, vai por cá, né? Vamos lá. Vamos colocar a nossa amiga Val para falar aqui do nosso programa. Val, boa tarde.
2: Olá, meu amigo Mauro Souza. Passando a chamar uma boa tarde para você. Uma ótima sexta-feira. Não sei se vai ter programa, mas estou gravando meu áudio assim mesmo. Hoje eu quero ouvir o Leandro Leonardo, Cerveja. Dá um beijo para você, para todos os ouvintes. Valeu, Mauro Souza. Sextou. Vamos que vamos.
1: Valeu, minha amiga Val, abraçando Dona Estela no povoado Quixaba, em Gararu, Gilberto do povoado Trevo, em Glória. E agora eu falo com ele, Lauro, direto de Aracaju.
3: Boa tarde, Mauro Souza. Mauro Souza, hoje eu quero ouvir com Zé Ramalho, Mistério da Meia-Noite. Oferecer a Val de Cota, seu José Alves e todos os ouvintes do Expresso Sertanejo.
1: Valeu, meu amigo. Então vamos lá, Leandro e Leonardo Cervejas, Zezé de Camargo e Luciano Mendes também, atendendo Érica Regina na Jabuticaba e Zé Ramalho, Mistérios da Meia-Noite, no nosso programa.
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1: Já são 15 horas 48 minutos. Aqui estou de volta para darmos continuidade ao nosso programa Expresso Sertanejo. Saudando e abraçando aqui a minha amiga Simone lá na Malhada dos Negros, em São Miguel do Aliço. Um abraço à dona auxiliadora Cauane, Caliane, Vitória e Gabriel. Dalvina, lá em Juara, no Mato Grosso. Marco Antônio, em Aracaju. Zé Bencedo, lá no Marcos Freire 3. Paula Barbosa, aqui em Feira Nova. Nice Frazão, no Belo Jardim, Pernambuco. Dona Esté, Povoado Quixaba, em Gararu. Terezinha, lá em Juara, no Mato Grosso. Todos interagindo, pedindo moda aqui dentro do nosso programa Expresso Sertanejo. Vamos que vamos por aqui até as 18 horas, eu daqui, você de lá, aonde quer que você esteja ouvindo a nossa programação. Obrigado pelo carinho da sintonia. Vamos juntos viajar na nave musical do programa Expresso Sertanejo, no oferecimento de Óticas Aragão, cuidando da sua visão. 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Lauro, lá em Aracaju, pediu e curtiu Mistérios da Meia-Noite com Zé Ramalho, aqui dentro do nosso programa Expresso Sertanejo. Érica Regina, na Jabuticaba, em Graco Cardoso, pediu e curtiu. Zezé e Luciano Mendes também. Dedicou para toda a família, todos os ouvintes e também para Mauro Souza. Quem também pediu e curtiu foi a nossa amiga Val, lá no BH. Pediu e curtiu Leandro e Leonardo Cerveja, aqui na nossa programação. Mas vamos lá. Eu vou para mais um bloco musical para atender Nice Frazão lá no Belo Jardim, o Alas no Guajará e o nosso amigo Marcos Palmeirense lá em Aracaju. O Alas, boa tarde.
2: Boa tarde, Mauro Souza. Aqui é o Alas, diretamente do Guajará, Nossa Senhora do Socorro. Já estou conectado no Expresso Sertanejo. Gostaria que você colocasse aí a música de Dominguinhos. Eu só quero um xodó para todos os ouvintes em geral, sem exceção. Mandando um abraço aí, pessoal. Arnaldo Beijo, Povoado Mangabeira, sou Gilane Feira Nova, sou Alvia de Nossa Senhora da Glória, sou Dedé Paco Paco, em Monte Alegre, Lenilton Tom Vaqueiro, em Aracaju, Leninha Trovão, Ledijante, conhecida como Neném do Trevo, seu José Ivaldo Moura, Neguinho do Peró, Gilvânia Souza, Romildo Aposentado, Vasconcelo, Cassinho, Roberto de Adelsaldo em Feira Nova, Ailton da Lagoa Redonda, em Itabi, seu Gilberto Povoado Trevo, em Nossa Senhora da Glória, seu José Alves do João da Mota, em Graco Cardoso, Edmilson Farias em Poço Redondo, Gladson, Cleves, Alvani Júnior da Serve Contábil em Aracaju, Neném de Lenita no Povoado Mata Grande em Itabi, Acácio, funcionário da Progresso em Aracaju, Adelmo JR em São Mateus, Gararu, Nice em Feira Nova, seu José Bencedo no Marcos Freire 3 em Nossa Senhora do Socorro, Amélia em Feira Nova, Valdicota em Feira Nova. Aquele abraço, vamos, que o bambu tá gemendo e a música está no ar e a tarde é nossa.
1: Valeu, meu amigo Wallace. A tarde é nossa. Toco daqui a pouco, porque agora eu falo com Nice Frazão, direto do Belo Jardim, em Pernambuco. Boa tarde.
3: Oi, Mauro. Boa tarde. Toca Telefone no Ar, no Teodoro Sampaio. Vai para Dalvina, Terezinha Alves, OBH, Folha de São Paulo. Para você, todos os ouvintes. Tchau, obrigado.
1: Valeu, minha querida. Abraçando a minha amiga Maria José, lá na Malhada dos Negros, também ouvindo o programa Expresso Sertanejo. Vamos de música.
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2: 16 horas, 8 minutos aqui em Feira Nova. De volta estou para darmos continuidade ao nosso programa Expresso Sertanejo, no oferecimento do Arraiá de Ofertas Escrila Móveis, onde lá você encontra super desconto nas compras à vista e condições especiais em todos os cartões. 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Olha só, no nosso último bloco eu atendi aí o nosso amigo Marcos Palmeirense, pediu e curtiu Estrela Caída. Já nosso amigo Wallace pediu e curtiu Dominguinhos, Eu Só Quero Um Xodó. Eu também atendi a nossa amiga Nice Frazão, lá no Belo Jardim, Pernambuco. Teodoro Sampaio, telefone no ar. Esse foi o nosso último bloco musical aqui dentro do programa Expresso Sertanejo. Participe você também, peça a sua música e Mauro Souza vai lhe atender aqui na nossa programação. Abraçando aqui o nosso amigo João, lá no Parque dos Faróis, meu amigo e irmão Cheiro, na Chácara Divino Pai Eterno, Gilvani Gomes, lá em Glória, também pedindo moda, toda essa turma boa. Meu amigo Miguel também está pedindo moda, ou ele ou a sua mamãe, e Mauro Souza toca daqui a pouco aqui na nossa programação. Abraçando o Gilberto, lá no povoado Trevo, em Glória, Borracheiro, Celina e Jane Cleide também em Nossa Senhora da Glória. Seu José Alves, Júnior e Denilto, Ayu, Miúdo, Preto, Jailtinho, Zé Branco, Zé Branquinho, Marieuse e Derivaldo, toda essa turma boa aí de rádio ligado, ouvindo o nosso programa. Paula Barbosa pediu e curte Zezé e Luciano, A Mais Louca Paixão. Zé Bencedo pediu e curte Mastruz com Leite, As Moças do Calendário. Terezinha, lá em Juara, pediu e vai curtir Eduardo Costa, Ainda Tô Aí, aqui dentro do nosso programa Expresso Sertanejo, na FM Sertaneja, a conquista da região. Dona Terezinha, boa tarde.
3: Boa tarde, amigo Mauro. Boa tarde, Mauro. Eu peço a música com Eduardo Costa, Ainda Tô Aí. Ofereço para todos seus ouvintes, para você principalmente, para Nice Frazão, Gilberto Amado, para Val, para José Valmir, para Rosa Ruda, aqui em Juara, para Dalvina, para Maria da Paixão, Maria da Horta. Com todos que estiverem na escuta, uma boa tarde. Para toda a minha galera aqui em Juara, uma boa tarde. Fica com Deus.

Valeu, minha querida. Obrigado pelo carinho da audiência. Abraçando Simone na Malhada dos Negros. Abraçando Marco Antônio lá em Aracaju. Zezé e Luciano cantam a mais pura da noite, a mais louca paixão.

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2: Olha só, já são 16 horas 22 minutos. Aqui estou de volta para darmos continuidade ao nosso programa Expresso Sertanejo, saudando, abraçando a você que participa, que interage aqui na nossa programação, abraçando o nosso amigo Geraldo, lá em Carapicuíba, São Paulo. Tonho das Peças, aqui em Feira Nova, também ouvindo o nosso programa. A nossa amiga Paula Barbosa, lá na José Alves de Queiroz, pediu e curtiu Zezé e Luciano, A Mais Louca Paixão. Eu também atendi Dona Terezinha, lá no Marcos Freire. Dona Terezinha, em Juara, lá no Mato Grosso, ela pediu e curtiu aí Eduardo Costa, Ainda Tô Aí. Lá no Marcos Freire 3, quem pediu foi o nosso amigo Zé Bencedo. Ele disse: fala Mauro Souza, boa tarde, toque aí Mastruz com Leite, As Moças do Calendário. Daí ofereço para você, Mauro Souza, para minha esposa Netinha, para Lenilton de Tom Vaqueiro, Gilberto Amado, o Wallace no Guajará, Adelmo JR, Dona Linda, Geraldo Solange em Carapicuíba, Val no BH. E para todos que estão ouvindo o programa Expresso Sertanejo, valeu, meu amigo, obrigado pelo carinho da audiência aqui na nossa programação. Vamos juntos por aqui até às 18 horas, atendendo a você que participa, que interage aqui na nossa programação. Obrigado pelo carinho da sintonia, pelo carinho da audiência. 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Vamos que vamos, eu vou para mais um bloco musical. Vou atender ao nosso amigo Marco Antônio, lá em Aracaju, na capital sergipana. Vou atender também Dalvina, lá em Juara, no Mato Grosso. Meu amigo Marco Antônio, boa tarde.
3: Boa tarde, meu amigo Mauro Souza, e boa tarde a todos os ouvintes e amigos do programa Expresso Sertanejo, da FM Sertaneja, a conquista da região, Feira Nova, Sergipe. Meu amigo Mauro, desejando um final de semana abençoado para você, para toda a sua família e também para todos os ouvintes. Dizer, Mauro, que hoje é sextou, viu?
2: Verdade.
3: Sexta-feira, e mais tarde vamos torcer para a nossa seleção aí, que ela saia vitoriosa e permaneça na Copa, né?
2: Isso.
3: E que os jogadores da seleção vá com o intuito de jogar bola, não tirar selfie, né? Mas é isso aí, brincadeiras à parte. Hoje eu vou pedir um sucesso da dupla Jean Giovanni com a canção Sua Vez. Vou oferecer essa música para você, Mauro, para toda a sua família e também para todos os ouvintes. Do A ao Z, de 1 a 100. Para não esquecer de ninguém, fica com Deus, um bom programa e aquele abraço, Mauro Souza. Cuida para cuidar, Mauro Souza.
2: Valeu, meu amigo, vou cuidar por cá. Bem verdade, né? Vamos torcer para nossa seleção. Esperamos que hoje entre em campo para jogar e não para brincarem, né? Ou querer se aparecer, como diz aí o nosso Marco Antônio, para fazer selfie, ou que os seus marketing estejam lá tirando foto de quando pega na bola, o que vai fazer, e assim sucessivamente. Se não tomar cuidado, será eliminada na primeira fase. E aí é uma grande vergonha, mas vamos falar com a nossa amiga Dalvina, lá em Juara, no Mato Grosso. Dalvina também não está assim tão acreditando tanto na nossa seleção, não, viu? Vamos ouvir o áudio dela.
4: Boa tarde, meu amigo Mauro Souza, tudo bem?
2: Na paz.
4: Toco uma música do Rick Rene, qualquer música, ofereça a você, para sua família, para Anice, para o Gilberto Amado, para a dona Terezinha, para toda essa galera bonita que estiver na escuta do seu programa, todos da minha família, todos ouvintes. E o meu para cá hoje, para o jogo, para o Brasil, 3-2. 3 para o Brasil.
2: Valeu, minha querida. Obrigado pelo carinho da audiência aqui na nossa programação. Jean e Giovanni. A canção que o nosso amigo Marco Antônio pediu, Sua Vez. E na sequência, Minha Luz com Rick Rene para Dona Dalvina em Juara, no Mato Grosso.

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9: Olha só, já são 16 horas 39 minutos. Aqui estou de volta para darmos continuidade ao nosso programa Expresso Sertanejo, no oferecimento de Óticas Aragão, cuidando da sua visão, a melhor de Sergipe. 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Eu toquei e atendi. Dalvina, em Juara, no Mato Grosso, Rick e René cantaram Minha Luz. Já o nosso amigo Marco Antônio, lá em Aracaju, pediu e curtiu com Jean e Giovanni, sua vez, aqui dentro do nosso programa. Abraçando, ouvindo nosso programa, Nájila, meu primo Alisson, Vânia, Josefa, Gilvan, Aninha, Eduardo, Eduarda, seu Zé de Olavo, Dona Jovenilde, Ninha, minha comadre Gilenalda e Edinho Pedreiro, todos lá no Salgado ouvindo a nossa programação. Abraço também aí o meu compadre Cardeneta, minha comadre Helenilde, Jamison, a esposa Gabi, Cleiton e a minha filhada Jaine, Dona Maria de Cordula, Tuca e Manuel, Moacir, Valdir Barbosa, Galego de Pepeu, Gladstone e Aninha da Tapioca, Carlinhos do Saudoso Zé Lindinho, Jorge Costa, Deda Souza, abraço Carla, Tássio e Rangel, abraço também Ismael Silva lá no Malhador, abraço seu Genaro, Dona Ceia, ouvindo aí o nosso programa, e Messias Vaqueiro também, Neném Vaqueiro, abraço Dona Eliene e Neném, lá nas Queimadas, Lindinalva Lima, Rina e toda a família. Mas tem ouvinte na linha, vamos conectar aqui no nosso programa. Caiu a conexão, né? Eu acho que era seu José Alves lá do João da Mota que estava querendo falar conosco aqui dentro do nosso programa. Mas fique à vontade, meu amigo, para retornar à ligação e falar conosco aqui dentro do nosso programa Expresso Sertanejo, na FM Sertaneja, a conquista da região. Mas olha só, eu vou para mais um bloco musical para atender Gilvane Gomes, lá em Nossa Senhora da Glória. Alô, boa tarde.
10: Alô, boa tarde, adoro.
9: Adoro, como é que está o senhor, seu José Alves?
10: Tô ficando bom, Mário. Como é que vai você e toda a sua família, rapaz?
9: Aqui nós estamos todos bem, espero que o senhor e os seus também.
10: Eita, negócio bom. Tá uma beleza, né, homem?
9: Uma maravilha, homem.
10: Adoro.
9: Adoro. Vamos ouvir que moda hoje?
10: Mas eu quero ouvir hoje o Rei do Baralho com Teixeirinha, rapaz.
9: Ofereça.
10: Vou oferecer para a Ivanete, minha filha na Boa Vista, aqui na Boa Vista, da Ailton Denim, meu filho, Silvestre Engracado, Lula nas Tribais, Júnior, meu filho aqui no João da Mota, aí o meu filho aqui no João da Mota, todos meus irmãos no Poço Pau, para Júlio Devan no Poço dos Pau, Jurubeba na Corujinha, o Tita nas Tribais, o Sul, João de Celino, Sortinho nas Tribais, Preto no Caldeirão, Jailton Manezé, Claudiozinho na Embira, Zé Branquinho nas Mesinhas, minha esposa Marisa no Riacho Grande, Ademo J.E. Amitavares, para você e toda a sua família.
9: Obrigado.
10: Para o Valmir Andrade, Helene Valdo Danta, Jaquina Costa Queiroz, para o Valde Cota, James de Avoredo, o Vegileno do Bairro no Trevo, Carivaldo, mais toda a família, Patonho, Tita, João Pedro, para o Marco Antônio, para o Alas, para o Lenilton, para o Lauro, para o André, como é, rapaz? André Moura, como é?
9: Leandro Moura.
10: Leandro Moura, esse eu esqueço do nome. Oh, meu Deus.
9: Mas lembrou. Leandro
10: Moura. Para o Gilberto Teixeira agora. Cuida, Gilberto, que tá ficando tarde, meu irmão. Para o Givanê. Para o Paco Paco, o senhor Arnaldo do Beju, o homem da Bejuzada.
9: Verdade.
10: E para todos que estão ouvindo, para todos os ouvintes, né, Mara?
9: Com certeza, seu José Alves. E Gilberto disse assim, aí, um abraço, seu José Alves, e vamos tomar cabaré.
10: Vai tomar, com certeza, que eu agora estou numa luta, mas vai melhorar.
9: Vai, com fé em Deus.
10: Aí, ora, e nós vamos entrar no cabaré Cacrico.
9: E o nosso... Viu, seu José Alves?
10: Oi.
9: O Gilvanei Gomes disse, abraço, seu José Alves. Deus o abençoe.
10: Eu mando um abração para ele e uma boa tarde também. Para todos, indo para o Wallace, para o Marco Antônio, para todos eles, né, rapaz?
9: Com certeza, e eu toco daqui a pouco.
10: Uma boa tarde e saúde para todos, sabe, Marcio?
9: Para nós.
10: É
9: todos
10: verdade,
9: nós.
10: Que é o que é bom, né, Marcio?
9: Isso.
10: E uma boa tarde para você e para toda a sua família, que Deus dê saúde a todos, né?
9: Verdade, meu amigo. Que Deus continue sempre nos abençoando, né?
10: Eita, negócio bom, rapaz.
9: É uma maravilha.
10: Eu adoro o programa de Valmir Benchides, mas tem uns dias que os telefones dão uma atrapalhada que eu fico sem ligar.
9: É, tem essa semana mesmo o senhor tentou falar e não conseguiu. Toda hora caía a ligação.
10: É verdade, dá uma atrapalhada e eu paro, sabe? E tem dois telefones, esse tem um digital, que o digital não sei belejar bem com ele.
9: Isso.
10: Tá ali, é encostado pra ali, olha. É novela, viu?
9: Mas o importante valeu, é que o senhor conseguiu falar, né?
10: É verdade, valeu, uma boa tarde, tchau, tchau.
9: Viu? Tchau, tchau, seu José Alves, tudo de bom, viu?
10: Graças a Deus, beleza.
9: Aí é seu José Alves, direto do João da Mota, pedindo moda aqui no nosso programa. Mauro Souza toca daqui a pouco, mas agora eu vou atender o nosso amigo Gilvanei Gomes. Vou atender também, ouvindo aqui o nosso programa, o João, lá no Parque dos Soróis. Vou atender Cheiro, na Chácara Divino Pai Eterno. Toda essa turma boa interagindo aqui na nossa programação. Daqui a pouco atendo Tonho das Peças e daqui a pouco eu também atendo seu José Alves, atendo Valdicota, todos participando aqui dentro do nosso programa. Meu amigo Gilvanei Gomes, boa tarde.
11: Boa tarde, Mauro Souza. Tudo bem? Espero que sim.
9: Na paz.
11: Mauro, primeiramente, parabéns pela programação. Parabéns aos ouvintes pelo excelente gosto musical.
9: Obrigado.
11: Se possível, toque Skank, é uma partida de futebol.
9: Certo.
11: E dedico a todos que curtem um bom futebol. Deus abençoe família sertaneja. E vamos que vamos, Mauro. Vamos que vamos, Brasil.
9: Verdade. Vamos que vamos, Brasil. Hoje é dia de jogo da seleção brasileira. Meu amigo irmão Cheiro, lá na Chácara Divino Pai Eterno, um abraço para seu Zé Branco, para dona Dionélia, para Nete, para Silso, para Nanã, para Peba, para Maria, para Nunes Andrade lá em Glória. Ciro, fala conosco. Boa tarde.
12: Boa tarde, meu grande amigo irmão Mauro Souza. Já tô colado no Expresso Sertanejo. Toco essa toada de Guindo Linha para seu amigo fazendo um favor. Agradecer a minha mãe Dionélia, meu pai Zé Branco, todos os meus irmãos aqui em Feira Nova, em Glória, em São Paulo, todos os meus sobrinhos, todos os meus primos, todos os meus tios, para você em família, nosso amigo Valdicota em família, o cabeludo do forró em família, e todos que estiver ouvindo.
9: Valeu, meu irmão Cheiro, obrigado pelo carinho da audiência. Vamos lá, vamos de música no nosso programa. Skank é uma partida de futebol. Francis Lopes, Lamento de um Nordestino. Aí toco Renan e Raí, Amor Eterno, e toco aí o Eguinho e Lulinha, toada pra toda a vaqueirama tomar uma.

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2: Já são 17 horas 20 minutos, aqui estou de volta no oferecimento de Costa Queiroz, Aquários Balneário e Clube, Óticas Aragão, Escrila Móveis, Grupo Casa Amaral e Agrofazenda. Eu toquei no nosso último bloco, Iguinho e Lulinha, Toada pra Vaqueirama, Toma Uma, atendendo aí o nosso amigo Irmão Ciro, lá na Chácara Divino Pai Eterno. Toquei Renan e Raí, Amor Eterno. Toquei para o nosso amigo Gilvane Gomes, uma partida de futebol, né? E atendi também o nosso amigo João, lá no Parque dos Faróis. Ele disse, boa tarde, meu amigo Mauro Souza, tudo bem? Meu amigo, hoje eu gostaria de ouvir no Expresso Sertanejo, Francis Lopes, Lamento de um Nordestino. Vai para o amigo e família e a todos os ouvintes que ouvem o Expresso Sertanejo. Valeu, obrigado pelo carinho da audiência. Mas vamos lá, abraçando aí, Seu Lier, Dona Ademildes, Fátima, Nanau, Luzia, Bola, Ninho e Seu Antônio, toda essa turma boa ouvindo o nosso programa. Um abraço também para Seu Dernival, Dona Fátima, Dona Maria e Maria José, lá na Cajarana. Abraço, Jurandi Anacleto, em Cesarilândia, São Paulo, a minha amiga Fátima, lá na cidade de São Manuel. Edilza, aqui em Feira Nova, Dedé Paulo e Dona Norma, também ouvindo o nosso programa. Obrigado pelo carinho da audiência de vocês aqui no nosso programa Expresso Sertanejo. Saúdo e abraço à minha amiga Ninha Dick Dorá, Edivânia Aragão, Nenê aí na bodega, Simone, Zé de Solteiro, Maria Cláudia, Giovanni. Abraço também aí o nosso amigo Cie e João Vito, Seu José Ivaldo de Moura e Tininha, todos de rádio ligado ouvindo o nosso programa. Vamos lá, vamos agora para mais um bloco musical, atender aqui aos nossos amigos ouvintes. Sula Miranda, Caminhoneiro do Amor, canta para Simone, Na Malhada dos Negros. José Orlando, Que Saudade de Você, foi Tonho das Peças que pediu aqui em Feira Nova. Teixeirinha, Rei do Baralho. E Léo Canhoto e Robertinho, Apartamento 37. Meu amigo Valde Cota, boa tarde.
3: Boa tarde, Mauro Souza. Mauro, aqui é seu amigo, velho, Valde Cota.
2: Certo.
3: Eu gostaria de ouvir hoje. Apartamento 37.
2: Sim.
3: Quero oferecer especialmente para você, para a família do finado Zé do Santo, para todos que estão ligados da rádio, para Nisa Zé de Punga, que ele adora também essa música, para Zé Miúdo, para Daniel, para Quitera, para Deguinha, para Seu Duval, Vanilde, Maria José, para Zé Céu, tio, Dio, Berim, meu irmão, Tonho das Peças, Tonho de Gula, e Seu José Alves, lá de João da Mota, e Laurinho, lá em Aracaju. Ali é caro, viu? O velho Lauro. Lauro, você é caro, viu, Lauro? Valeu, irmão. Boa tarde, bom final de semana pra você aí, meu irmão.
2: Valeu, meu amigo Valde Cota, pra todos nós. Vamos lá, vamos de música. Vamos aqui ouvir também a nossa amiga Simone da Malhada dos Negros. Simone, boa tarde.
4: Olá, meu amigo Mauro Souza. Estou aqui na FM Sertanejo com muito amor e muito carinho, ouvindo o Maurinho tocando os Expresso Sertanejo com muito amor. Sou Simone de Malhada dos Negros, município de São Miguel do Aleixo. Sempre ligadinha, sempre na sintonia com o locutor Mauro Souza. Aquele abraço de todos nós familiares que adoramos muito.
2: Valeu, minha querida, obrigado pelo carinho da audiência. Vocês me adoram muito, eu adoro vocês também. Eu vou tocar essa canção porque eu sei que você gosta de curtir. A Sula Miranda, Caminhoneiro do Amor.

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8: Olha só, já são 17 horas 44 minutos. Aqui estou de volta para darmos continuidade ao nosso programa. Toquei para Simone lá na Malhada dos Negros, Sula Miranda, Caminhoneiro do Amor. Tonho das Peças aqui em Feira Nova pediu e curtiu. José Orlando, Que Saudade de Você. Dedicou para todos os ouvintes, amigos e também para Mauro Souza. Teixeirinha, Rei do Baralho, quem pediu e curtiu foi seu José Alves no João da Mota. Valdecota, pediu e curtiu Leco Canhoto e Robertinho, Apartamento 37. Esse foi o nosso último bloco musical de hoje, tocado aqui no nosso programa. Agradecendo, claro, a você que participa, que interage, que pede a sua música e faz o nosso Expresso Sertanejo acontecer. Olha só, eu agora vou tocar para atender a minha amiga Edilza e para atender Jurandir Anacleto em Cesare Lange, São Paulo. Padre Alessandro Campos canta O Que É Que Eu Sou Sem Jesus para Edilza. César e Paulinho chuta pro gol de bico. Quem pediu foi Jurandir Anacleto, lá em Cesare Lange. E eu ainda toco Belmonte e Amaraí, Cavalo Branco e Moreno e Moreninho, Rei Pelé, aqui dentro do nosso programa. Abraçando aí o meu amigo Ronaldo Dezé de Tito, Vânia, Pereira, Dona Lúcia, Bruna Rafaele, Jailton França, Vera, Nenê do Saudoso Maurício da Dezo, toda essa turma boa de Rádio Ligado, ouvindo o nosso programa.
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1: De volta que estou para finalizar o nosso programa Expresso Sertanejo de hoje, sexta-feira, 19 de junho de 2026. Agradecendo, claro, a todos que participaram, que interagiram, que pediram e curtiram aqui no nosso programa. Eu atendi a minha amiga Edilza aqui na rua Antônio Joaquim, pediu e curtiu Padre Alessandro Campos. O que é que eu sou sem Jesus? Dedicou para sua mãe, Dona Nininha, para o Ciganinho, para Anselmo, para Dedé, para toda a família e também para Mauro Souza e família. Atendi também Jurandir Anacleto, lá em Cesarilândia, pediu e curtiu César e Paulinho. Chute pro gol de bico Lazarento. Dedicou para todos os ouvintes e também para Mauro Souza. Eu também atendi, eu também toquei Belmonte e Amaraí, Cavalo Branco e Moreno e Moreninho, Rei Pelé. 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E em nome do nosso diretor-presidente Valmir Andrade, eu deixo o meu abraço, o meu aperto de mão para todos os locutores e locutoras que fazemos a família FM Sertaneja. A vocês, amigos ouvintes, o meu muito obrigado, porque a Deus eu agradeço o dom de falar, o dom de caminhar e o dom de enxergar para poder sair da minha casa e vir até aqui conduzir com vocês e para vocês mais um programa Expresso Sertanejo e dizer que Deus capacita os escolhidos. Eu sou Mauro Souza, aqui estou fazendo história. A todos uma boa noite, um excelente final de semana. Até segunda-feira, se assim o nosso bom Deus nos permitir, às 6 da manhã, em mais um programa Voz da Cidadania. Porque Deus capacita os escolhidos. É hora de Ave Maria.
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4: 18 horas e 44 minutos.

0: 19 horas e 11 minutos.
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2: 19 horas e 43 minutos.

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2: 20 horas e 8 minutos.
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